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1: 88.1 FM, o Rádio Comunitário de Parques, aquele abraço, bom dia, obrigada pela preferência. Nota começou hoje mais um dia, mais uma edição pós quinta-feira, dia 11 de junho. Ontem era dia 10, hoje dia 11. Nota aproveita para desejar um ótimo dia e também nota espera, como sempre, que eu tive uma boa noite. Uma noite tranquila, de sono, quem tive de dormir, quem tive de trabalhar durante essa madrugada, tive uma madrugada dentro tranquila de trabalho. Queria som de Rádio Comunitária de Parques, vou sempre 88.1 FM, mas não estou de sempre para fazer este espaço matinal de na boa Rádio Comunitária de Espargos. Aquele abraço, desde já obrigada pela preferência e pela sintonia, que dia boa Rádio Comunitária de Espargos. E hoje é de forma tranquila, caro ouvinte. Daqui a nada, então, nota bem começarei que nos menupes dia 2, que previsão de tempo a nível regional, feriados e eventos cíclicos, factos e acontecimentos históricos, santo do dia, depois de santo do dia, notem a reflexão matinal e leitura de imprensa online nacional. Segunda hora, informação à Rádio Alemã DW, informação esportiva, horóscopo do dia e previsão de tempo a nível nacional. Quarta, terceira hora, ambiente em destaque e na quarta hora, espaço convívio. Quanto a menu do dia, de 8 até 12 em manhã RC, 12 em quarta agenda de informações, 13h30 até 15h à localidade, 18 em quarta agenda, 18h30 programa religioso. Então, motivos mais do que suficiente para vou ficar ligado de manhãs de na Rádio Comunitária de Espargos. Aquele abraço então, um beijo especial para toda a gente, que ali é nos menu 1 desde 4 horas de emissão e logo de lá, não te espera que bota gostar e bota ficar ligado manos de na Rádio Comunitária de Parques. Durante bota fazer bom mandado, bota na outra boia, só vou te aborrar de lá, aberta de bovinos de na 88.fm. Nós na boa rádio, nota ali na África 70, onde é que não te fazer nos emissão para tudo Jetsal e também para todo mundo através de nossa página online, caro ouvinte. Aquele abraço, bom dia para todo gente. Votos de RC também é para botar quinta-feira, botar ter um ótimo dia de trabalho. Quem já tinha trabalhado no Bahia e quem está trabalhando no Bahia mais louco, bota também que está na casa de gozar um dia de férias ou um dia de folga, bom descanso. Para nós estudantes, bom dia de estudo, que a gente está na reta final, que as provas final, boa sorte. Para boa que aniversariando nesse 11 de junho, parabéns, muitas felicidades. E que tudo está correndo nesse dia de hoje, muita paz, muita saúde e muita prosperidade. Também não trabalho a cadeia regional de saúde, para saúde a toda gente com votos de um bom dia, o hospital também, para toda gente com votos de um bom dia. E no hospital não te deseja doentes, votos de uma rápida recuperação e de um rápido regresso ao ativo. Som é de RC, bom dia, boa escuta, senhoras e senhores de negócio, bom dia, obrigada pela preferência, senhoras e senhores de volante, também bom dia, obrigada pela preferência. 8 horas e 22 minutos, no Tritimi de Pabô, dali diretamente da África 70, dali do nosso quartel-general, e já vou saber, qualquer cozinha, bom mestre, boa rádio comunitária, botou-te a nós ali na zona de África 70, ali no centro comunitário da África 70. Não está bem, daqui a pouco não está começando a falar.

Top desde dia de hoje, dia 11 de junho. Hoje é dia do quê? Alguns histórias que marcam dia de hoje, também previsão de tempo para esse dia de hoje. Mas já anjo do top que previsão de tempo li para sal. Li para nós de sal. Grinha-se 8h23, salta com temperatura de 24 graus, sensação térmica de 26, vento 21 km/h, umidade média para hoje de 71%. Temperatura para tudo esse quinta-feira ali na sala, também está de entre 23 a 25 graus centígrados, pois é. Temperatura para tudo esse quinta-feira ali na sala, também está de entre 23 a 25 graus centígrados. Grinha sim, mora já no flop, 8h23, temperatura tem 24 graus, nota que sensação térmica de 26 graus, vento 21 km/h, umidade média para hoje 71%. Pense quinta, nós também temos um dia ensolarado, um dia de muito sol e temperatura entre 23 a 25 graus.

Pois é, se não ouvi setembro de Dynamo ali na BRC, ouvindo hoje é dia 11 de junho, 11 de junho é dia 162 do ano no calendário gregoriano, está falta 203 dias para a final de Ezon. Dia 11 de junho, a nível de feriados e eventos cíclicos, hoje é dia de aniversário de fundação da cidade de Buenos Aires, na Argentina. Feriado então em Buenos Aires, Argentina, Buenos Aires, que é capital da Argentina. Na Brasil, hoje é dia da Marinha Brasileira. Na Brasil, é dia do Equador, é dia do Educador Sanitário. Pois é, alguns de feedback, sou aquele que resisto então. No tempo, é esse dia de hoje, dia 11 de junho, é dia de aniversário de fundação de cidade de Buenos Aires, na Argentina. Na Brasil, é dia da Marinha Brasileira. E também, na Brasil, hoje é dia do Educador Sanitário. A nível de santo, é que está marquês dia de hoje, dia 11 de junho, é dia de São Barnabé, filho da Consolação. Pois é, a multidão dos fiéis era um só coração e um só alma. Ninguém dizia que eram suas as coisas que possuía, mas tudo entre eles era comum. Nem havia entre eles nenhum necessitado, porque todos os que possuíam terras ou casas vendiam-nas e traziam o preço do que tinham vendido e depositavam-nos aos pés dos apóstolos. Repartia-se então a cada um deles conforme a sua necessidade. Assim, José, a quem o apóstolo deram o apelido de Bernabé, que quer dizer filho da consolação, levita, natural de Chipre, possuía um campo, vendeu-o e trouxe o valor dele e depositou aos pés dos apóstolos. A Bíblia menciona pela primeira vez o nome de Barnabé, entre aqueles que depois da morte de Jesus em Jerusalém se reúnem em torno dos apóstolos. Trata-se de uma comunidade de fiéis na qual vivem fraternalmente compartilhando seus bens, porém a tradição transmitida por Eusébio de Cesareia, obtida de Clemente Alexandrino, também o inclui entre os 72 discípulos enviados por Jesus em missão para anunciar o reino de Deus. Logo, ele já pertencia ao grupo dos seguidores de Cristo. Sobre as suas origens, sabemos, por meio da Sagrada Escritura, que era natural da ilha de Chipre, na Grécia, judeu e chamado José. Bernabé encontra-se entre as pessoas mais influentes da primeira comunidade cristã nascente, tanto que, embora não fizesse parte dos doze, era chamado apóstolo. Bernabé, considerado um homem virtuoso, repleto do Espírito Santo e de fé, foi enviado para Antioquia da Síria, de onde chegavam notícias de numerosas conversões. Uma vez constatado que muitos acreditavam nele, Bernabé se alegra e exorta todos, preservam com um coração resoluto no Senhor. Foi o primeiro a escolher Paulo, após a sua conversão na estrada de Damasco, que chegara a Jerusalém para encontrar os apóstolos, enquanto muitos desconfiavam daquele Saulo que perseguia os cristãos, Bernabé o acolheu e o inseriu na comunidade, assim pediu a ajuda de Paulo no seu serviço à nova comunidade de fiéis. Logo mais uma vez, Bernabé intervém na vida de Paulo, encorajando-o na sua missão como apóstolo dos gentios. Os dois permanecem em Antioquia durante um ano, instruindo muitos. Precisamente ali, pela primeira vez, os discípulos foram chamados cristãos. Depois da pregação em Antioquia, Barnabé e Paulo partem para uma nova missão em Chipre. Com eles estava também João, chamado Marcos, o evangelista, primo de Barnabé. A etapa sucessiva era a Panfilia, de onde João decide voltar para Jerusalém, ao invés de Barnabé. E Paulo prossegue para Psídia, Licoânia, Litra e Derbe, mas depois voltam para Antioquia da Síria, detendo-se também em Pers e Atália.
Pois é, assim, não falar um bocadinho de Bernabé, no entanto, as conversões dos pagãos cada vez mais numerosas começam a suscitar divergência sobre a necessidade de, ou não, de circuncisão. Por isso, por volta do ano 49, Bernabé e Paulo voltam a Jerusalém para resolver este problema com os apóstolos. Logo depois, ambos se preparam para uma nova missão, mas Bernabé quis envolver novamente o jovem João, embora Paulo fosse contrário. Por não confiar muito nele, Bernabé, porém, o vê como um discípulo para ser reabilitado. Não chegou a um acordo, seus destinos se separam. Bernabé embarca para Chipre com o seu primo e Paulo parte para Ásia. Pois é, ainda Novo Testemunho não nos fornece mais informações sobre Bernabé, mas alguns documentos bizantinos falam de uma viagem que fez com Pedro, com destino a Roma, de onde prosseguiu para o norte da Itália, em Milão. De modo particular, a sua peregrinação teria suscitado várias conversões que deram origem à primeira comunidade cristã na cidade, que por isto é considerado o seu primeiro bispo. Assim, não falava um bocadinho desse bispo, discípulo Bernabé, filho de Consolação. Nesse dia 11 de junho, dia de aniversário de fundação de Buenos Aires, dia da Marinha Brasileira. Som é de RC, bom dia, 8h34, manhã RC, diretamente ali nos estúdios na África Estética.

Boa, boa, sintonia de RC, sempre um prazer comunicar e fazer rádios para boa, anota ali uma boa, de forma tranquila para mais um número de manhã RC, hoje dia 11 de junho. Obrigado para a preferência e para a sintonia, nota a seguir então, para alguns factos e acontecimentos históricos, já que te marquei, 11 de junho, já é prata da casa, não saber qual é que a história já que te marcou o dia, nota começar a 11 de junho de 1980, o flop que Vladimir o Grande consolida o reino de Kiev, desde a Ucrânia até o Mar Báltico, é proclamado o governante de toda a Rússia e Kiev. Na 1118, Rogério de Salerno, príncipe de Antioquia, captura Azácia dos turcos seljucidas. Na 1345, Mega Duque Aleixo Apouco, ministro-chefe do Império Bizantino, é linchado por presos políticos. Na 1426, Guerra dos 100 Anos, começa a Batalha de Jargeau. Na 1509, Henrique VIII de Inglaterra se casa com Catarina de Aragão. Na 1666, Inglaterra e República Holandesa se enfrentam na Batalha de 4 Dias, considerada a mais longa da história naval de barcos com vela. Na 1748, Dinamarca adota a bandeira característica da Cruz Nórdica, adotada posteriormente por todos os países de escandinavos. Mais histórias. Na 1770, o navio do explorador britânico Capitão James Cook encalha na Grande Barreira de Coral. Na 1775, primeiro combate naval da Guerra de Independência dos Estados Unidos, a Batalha de Manchias, resulta na captura de um pequeno navio da Marinha Britânica. Na 1776, o Congresso Continental nomeia Thomas Jefferson, John Adams, Benjamin Franklin, Rogers, Sherman e Robert Livingston para o Comitê dos Cinco para redigir uma declaração de independência. Na 1798, Valletta, capital de Malta e sede de Ordem dos Hospitalários, rendeu-se às forças francesas no Exército do Oriente. 1822, fundação da Marinha do Brasil. 1847, Afonso, príncipe imperial, morre aos 8 anos de idade, deixando seu pai, Dom Pedro II, o último imperador do Brasil, sem herdeiro masculino. 1865, Guerra do Paraguai, batalha naval de Riachuelo, é travada no Riacho de Riachuelo, Argentina, entre a Marinha do Paraguai e um lado da Marinha do Brasil. Do outro, a vitória brasileira foi crucial para o sucesso pastoral de Tríplice Aliança. Na 1898, reformas dos 100 dias, um movimento planejado para reformar instituições sociais, políticas e educacionais da China, é iniciado pelo imperador Guangxu, mas é suspensa pela imperatriz Cixi He depois de 104 dias. Em 1901, os limites da colónia de Nova Zelândia são estendidos pelo Reino Unido para incluir as Ilhas Cook. Em 1903, um grupo de oficiais sérvios invadem o Palácio Real e assinam o rei Alexandre Obrenović, a sua esposa, e assassina o rei Alexandre Obrenović e a sua esposa, a rainha Draga. Em 1917, o rei Alexandre assume o trono da Grécia, depois que o seu pai Constantino I abdica sob pressão dos exércitos aliados que ocupam Atenas. Em 1935, o inventor Edwin Armstrong faz a primeira demonstração pública da transmissão de FM nos Estados Unidos, em Alpine, Nova Jersey. Transmissão FM, nos frequência modelada, né? Assim nos sinaltas ganabou. Em 1937, grande expurgo, a União Soviética sob Joseph Stalin executa 8 líderes do exército. Em 1938, Segunda Guerra Sino-Japonesa, começa a Batalha do Wan. Em 1942, Segunda Guerra Mundial, os Estados Unidos concordam em enviar ajuda de Lend-Lease para a União Soviética. Em 1943, avaliação aliada, ataque Düsseldorf na Alemanha. Em 1949, Harry Truman, presidente dos Estados Unidos, se pronuncia pelo rearmamento na Europa e contra toda a redução dos créditos do Plano Marshall. 1955, 83 espectadores morrem e pelo menos 100 ficam feridos depois de um Austin Yala e um Mercedes-Benz colidem nas 24 horas de Le Mans, o mais mortífero acidente automobilismo. Ainda em 1962, Frank Morris, John Aguin,
Clarence Aglinas supostamente se tornam os únicos prisioneiros a escapar da prisão da ilha de Alcatraz. Em 1963, monge budista Chik Kang Duk se queima com gasolina em um agitado cruzamento de Saigon para protestar contra a falta de liberdade religiosa no Vietnã do Sul. 1996, explosão no Osasco Plaza Shopping. 1998, Compaq Computer paga 9 bilhões pela Digital Equipment Corporation na maior aquisição de alta tecnologia. Em 2001, Timothy McVeigh é executado por seu papel no atentado a Oklahoma City. 2004, a sonda Cassini-Huygens atinge a máxima aproximação da Lua de Saturno, Feb. 2008, lançado em órbita o telescópio espacial Fermi de raios gama. 2008, o Sport Clube de Recife se consagra campeão da Copa do Brasil pela primeira vez. 2010, começa na África do Sul a primeira Copa do Mundo FIFA em continente africano. 2013, emissora pública ERT da Grécia é fechado pelo então primeiro-ministro Antonis Samaras. 2015, a emissora pública ERT da Grécia é reaberto pelo então primeiro-ministro Alexis Tsipras. 2018, oficialmente inaugurado o World Trade Center. Pois é, em 2018 foi oficialmente inaugurada o 3 World Trade Center. Factos históricos que marcam o dia. Bom dia, que marcam o dia. Bom dia, rima. Bom dia, Mantarigode de Manoja, 8 horas e 45 minutos. Cadê sempre som de BRC? Obrigado pela preferência. Um bom quinta-feira para boa. Boa que já está a caminho de trabalho e nas partes. Apressa, apressa. Pô pena. Pô pena, chombo. Apressa coisas que não trabalho não há. Bom dia, obrigado. Não teria que esse espaço matinal, no debate é meio-dia. E não te conta que o bolo dela é sempre ligado na RC. Aquele abraço.

0: O que realmente destrói quem tentou te ferir não é a vingança, é a sua indiferença. Você já parou para pensar no impacto psicológico de ser tratado como se nunca tivesse existido? Quem te machucou quer ver você no chão, reagindo com raiva, tristeza ou desespero. Mas existe algo infinitamente mais devastador: ignorar, com elegância e superioridade. Quando você não reage, não briga, não busca revidar, você está dizendo sem palavras: você nunca teve controle sobre mim. Imagine a força de seguir em frente como se nada tivesse acontecido, sem indiretas, sem escândalos, sem drama. A ausência se torna o castigo, a sua paz se torna a humilhação. Agora pense nas vezes em que alguém tentou te derrubar. O que será que mais machucaria essa pessoa? Você vai descobrir neste vídeo a maneira mais poderosa e silenciosa de mostrar a quem te feriu que nunca teve poder nenhum sobre você. E o melhor, sem perder sua dignidade, sem cair no mesmo nível. Prepare-se, porque o que você vai aprender aqui vai virar o jogo. Os estoicos descobriram, há mais de 2000 anos, algo que hoje a psicologia moderna apenas confirma. Quem controla a própria reação, controla o jogo. Epicteto dizia: não é o que acontece com você que importa, mas como você reage ao que acontece. E essa verdade simples esmaga o ego de quem tentou te manipular. Porque enquanto essa pessoa esperava te ver quebrado, você se torna inatingível. Não por vingança, mas por domínio próprio. A maior retaliação não é devolver o golpe, é mostrar que o golpe não te atingiu. 1. A indiferença destrói mais que 1000 palavras. Eles querem reação, querem que você exploda, sofra, busque vingança. Mas quando você se recusa a jogar esse jogo, quando escolhe o silêncio em vez do escândalo, você envia a mensagem mais poderosa que existe: você não é digno da minha energia. Isso dói, porque você se torna um espelho, um reflexo do fracasso de quem tentou te ferir e falhou. 2. Quem te fere quer ser importante. Negar isso é o verdadeiro castigo. Por trás de cada ataque emocional, há um desejo oculto: ser reconhecido como alguém que teve impacto. Mas quando você simplesmente segue em frente, sem dar explicações, sem clamar justiça, essa pessoa sente o vazio. Ela queria ser o centro da sua dor, mas o que recebe é o silêncio. Esse silêncio pesa mais do que qualquer resposta agressiva. 3. Sua ausência grita mais alto do que qualquer confronto. Imagine isso: alguém te trai, te humilha ou te desrespeita, e você simplesmente desaparece, sem se justificar, sem deixar rastros. Quem queria guerra encontra o nada. E nesse vazio nasce o desespero. Marco Aurélio escreveu: a melhor vingança é não ser como o seu inimigo. Você não precisa provar nada a ninguém. A sua paz é o seu ataque. A sua ausência é a punição. 4. O seu sucesso é a humilhação definitiva. Eles esperavam sua queda. Mas você cresce, evolui, sorri. Enquanto quem te feriu imaginava que havia te destruído, você constrói a melhor versão de si mesmo. E aqui está o golpe mais duro: você vence, e vence em silêncio, sem se vingar, sem se explicar. A cada vitória você grita para o mundo: você falhou ao tentar me destruir. Não há punição mais devastadora para um ego do que assistir, impotente, à felicidade de quem ele tentou derrubar. 5. O desprezo é uma arma invisível. E imbatível raiva ainda é vínculo. Ódio ainda é resposta. Mas o desprezo é a anulação total. É quando você trata aquela pessoa como se nunca tivesse feito parte da sua história. Isso corrói. Porque o manipulador não quer ser odiado. Ele quer ser lembrado. E o que você oferece é o esquecimento. Epicteto já dizia: o mal não deve ser combatido com gritos, mas com silêncio. 6. O autocontrole é a mais alta forma de poder. O manipulador espera ver você desmoronar. Quer te ver reagindo, implorando, se explicando. Mas quando você responde com calma, elegância e frieza, o controle muda de mãos. Você tem poder sobre sua mente, não sobre os eventos externos. Marco Aurélio, você não está sendo passivo. Você está demonstrando uma força que pouca gente tem, a de dominar a si mesmo, e essa serenidade é destruidora, porque deixa claro que o outro nunca teve o controle que pensava ter. 7. A ausência sem explicações é a tortura silenciosa. Se você briga, eles podem se defender. Se você discute, ainda existe diálogo. Mas se você simplesmente vai embora, em silêncio, sem despedidas, sem explicações, você tira todo o controle das mãos de quem te feriu. E isso é insuportável. Sêneca já alertava: não discuta com tolos, suas palavras são armadilhas para sua dignidade. Quando você escolhe desaparecer com classe, sem ressentimento, sem raiva, essa pessoa fica sozinha com o próprio erro. E o que parecia uma vitória se transforma numa prisão mental onde ela será o próprio carcereiro. O tempo cobra, e cobra com juros. No início, quem te feriu pode achar que venceu, pode até zombar do seu silêncio. Mas o tempo é implacável. Quando os dias passam e você não reage, não retorna, não menciona, o incômodo vira dúvida, a dúvida vira culpa e a culpa vira arrependimento irreversível. Marco Aurélio escreveu: o tempo é como um rio. Se você esperar tempo suficiente, verá passar o corpo do seu inimigo. Você não precisa fazer nada. A ausência é a semente. O tempo faz a colheita. Reflexão. Final. Não busque vingança. Não corra atrás de quem te machucou. A verdadeira vitória é seguir em frente com dignidade, em silêncio e com paz. Quem tentou te ferir esperava caos, mas o que vai receber é algo muito pior: a certeza de que nunca teve importância alguma. A pessoa forte não grita, ela simplesmente não olha mais para trás. E isso é o que vai reduzir quem te feriu à poeira. 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Aqui, você aprende a vencer sem se sujar. E para eu saber que você ficou até o fim, comente a palavra superação.
1: 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Agora a leitura de imprensa online, 8 horas e 57 minutos. Já passei logo de seguir a leitura de imprensa online. Nota vai ser Bonn, na Alemanha. Nota como seria então: Câmara Municipal da Praia projeta empresa mista de resíduos para mitigar crise de recolha de lixo na cidade da Praia. Imprensa Nacional de Produção de Documentos de Segurança é um marco histórico para Cabo Verde, segundo o PCA. MPD eleições internas, Orlando Dias pede candidatos que reconsiderem candidatura e defende que líder deve ser deputado. Ainda deputado eleito, Orlando Dias anuncia candidatura a segundo vice-presidente da Assembleia Nacional. São Vicente Augusto Neves defende conta de gerência em 2020.

0: Agropecuária de Santo Antão abre hoje com 90 expositores. Ilha do Sal, Águas de Ponta Preta, testa tecnologia senegalesa para melhorar a qualidade da água. Brava, polícia reforça efetivos para garantir segurança nas festas do município e de São João. Vendedeiras de Ponta Belém admitem protesto de apoios continuarem, protestos se apoios continuarem por chegar. Vendedeiras de Ponta Belém realocados após incêndio queixam de fracas vendas. São Nicolau Advic aponta dificuldades de acessibilidade e inclusão de pessoas com deficiência. Brava, Nova Sintra acolhe na sexta-feira final da quarta edição do Concurso Nacional de Leitura. Português conhecido como Diogo Gaita diz que ligação a Cabo Verde nasceu da amizade e da música. São Nicolau, livro infantil sobre Parque Natural de Mondegordo, pretende sensibilizar as crianças. Governo atribui pensão de Estado ao músico Bino Branco. Mundial 2026, pai do Central Pico manifesta orgulho enorme ao ver o filho presente a representar o país. Mundial, jogadores prometem dar o melhor no jogo contra Espanha. Ainda no Mundial, Jorge Tolentino defende que a participação de Cabo Verde no certame deve deixar legado para o futuro. Governo concede tolerância de ponto na tarde de segunda-feira. Boa Vista, Campeonato Regional de Futebol Sub-19, arranca este sábado. Título Jegbena Infopress. Não também vai agora ter Expresso das Ilhas, ou Jornal de Praça Nacional. Expresso das Ilhas a trazer fronteiras da União Europeia passam a ter maior controle a partir de sexta-feira. Maior controle nas fronteiras, registros exaustivos, uso de países terceiros e distribuição de responsabilidades passam a ser regras obrigatórias na Europa a partir de sexta-feira, com a entrada em vigor do Pacto para as Migrações de Asilo. Governo concede tolerância de ponto na segunda-feira, 15 de junho. O Governo vai conceder tolerância de ponto na segunda-feira, 15 de junho, a partir das 13 horas. Os funcionários e agentes de Estado dos institutos públicos e das autarquias locais para que possam assistir à estreia da seleção de Cabo Verde no Mundial. Câmara Municipal da Praia projeta empresa misto de resíduos para mitigar crise de recolha de lixo. Praia e o CID pede ação menos burocracia no apoio às vendedeiras afetadas pelo incêndio. A União Cabo-Verdiana Independente e Democrática, o CID, pede mais ações e menos burocracia no apoio às vendedeiras afetadas pelo incêndio ocorrido em Ponta Belém em finais de maio. Declaração feita esta manhã durante uma conferência de imprensa realizada na cidade da Praia pelo presidente regional do partido para Santiago Sul, Juscelino Vieira. A Assembleia Nacional reúne-se a 18 de junho para a abertura da 11ª Legislatura. A Assembleia Nacional reúne-se no próximo dia 18 de junho pelas 10h30 para a abertura e realização da sessão constituinte da 11ª Legislatura. Cultura, Joaquim Semedo inaugura a Galeria Viagens nas Tintas em São Vicente. O artista plástico Joaquim Semedo irá inaugurar a Galeria Viagem nas Tintas, na Ilha de São Vicente, um espaço cultural voltado para criadores. Mundial 2026, pai do Central Picos, manifesta orgulho enorme ao ver o filho representar o país. O pai do defesa central da seleção, Roberto Lopes, conhecido como Pico, manifestou orgulho e emoção da família pela participação do filho no Mundial de Futebol e garantiu que vai aos Estados Unidos da América assistir aos jogos. Pois é, assim foi nós passagem para notícias de que marca país, neste dia de hoje, notícias online, nota a seguir, Lima, DW, para o programa Praça Pública.
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2: Valorização de recursos naturais, com o objetivo de diversificar a economia, aumentar a produção nacional.
3: É algo importante para fazer o discurso, mas depois do discurso tens que ir para a prática e tens que cair
4: para a realidade. O presidente moçambicano Daniel Chapo mantém vivo o sonho de ver o país a transformar interinamente os seus recursos naturais. Recentemente, o governo moçambicano aprovou nova legislação com destaque para o setor estadual.

0: objetivo que passa a obrigar ao tratamento local dos recursos minerais, limitando a sua exportação em bruto para reforçar o valor acrescentado e dinamizar a economia nacional. Mas será que Moçambique reúne condições reais para avançar a curto prazo com a transformação local dos seus recursos naturais? Este é o tema de fundo desta Praça Pública de hoje, quarta-feira, 10 de junho de 2026. Eu sou Amós Fernando e tu és bem-vindo.
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0: Moçambique sonha alto, quer tornar os seus recursos minerais como motor do seu desenvolvimento. Este é o desejo também do presidente moçambicano Daniel Chapo. A ideia passa por transformar localmente os recursos naturais. Recentemente, o governo aprovou nova legislação com destaque para o setor extrativo, que passa a obrigar ao tratamento local dos seus minérios, limitando assim a sua exportação em bruto para reforçar o valor acrescentado e dinamizar a economia do país. Chapo voltou a reafirmar este compromisso ontem no decurso da Cimeira União Europeia-Moçambique, que está a ter lugar na cidade de Maputo.
2: A nova lei promove a beneficiação local dos minérios, o desenvolvimento de cadeias de valor industriais, o aumento da participação nacional do setor e valorização de recursos naturais, com o objetivo de diversificar a economia, aumentar a produção nacional, expandir as exportações, criar emprego, principalmente para a juventude, e reforçar a capacidade de geração de divisas para o país.
0: No entanto, o economista e docente da Faculdade de Economia da Universidade Eduardo Mondlane, Carlos Muyanga, considera que nesta fase o país ainda não reúne condições reais para concretizar esse desejo, porque falta investimento, acesso a mercados e uma logística ineficiente.
3: Bem, na minha opinião, acho que a necessidade de fazer transformação é legítima. Uhum. Mas não se pode falar de transformação do nada. Quer dizer, do ponto de vista teórico, do ponto de vista de ideia, faz sentido, vamos transformar. De facto, não temos ainda uma capacidade instalada para fazer esse tipo de transformação. Uhum. E transformação, quer dizer, implica primeiro que tens que fazer investimento. Uhum. E quando fala-se de transformação desses recursos, não se diz claramente que tipo de transformação é que estamos a falar. Por exemplo, retirar o gás do mar, depois passar para a planta de LNG, fazer o tal processamento para ele ficar LNG, já é transformação.
4: Uhum. O mesmo também pode-se dizer com o carvão mineral, inclusive até areias pesadas. É um processo de pré-processamento que acontece. Não,
3: sim, processamento, quer dizer, faz-se processamento, só que é um processamento básico ao nível de facilitar a exportação. Agora, o ponto é, quando falamos de transformação, estamos a falar de que tipo de transformação? Estamos a falar de transformação para quê?
4: Então, significa, na sua visão, falta esse esclarecimento, os detalhes do que se diz.
3: Sim, transformação para quê? E dois, quais são as condições, não só de infraestrutura, logística, de investimento, financeiras, que nós temos para fazer isso? E quando falamos de transformação, estamos a pensar quem é que realmente, quais são as empresas que nós estamos a pensar que vão transformar esses recursos? Porque as empresas, para se instalarem, precisam de um mercado. Quer dizer, é muito fácil, às vezes, a gente dizer, podemos transformar o gás para produzir energia. Mas a quantidade de gás que vamos retirar da bacia do Rovuma ou qualquer outro sítio, podemos transformar sim em energia, mas essa energia...
4: Para onde é que vai?
3: É para vender, para quê? Sim. Quer dizer, é para a população moçambicana? Tenho dúvidas, porque tu precisas de ter grandes consumidores de energia para justificar transformar esse recurso.
4: Então,
3: ninguém vai investir num mercado que não vai ter retorno ou que não tens poder de compra para tal.
4: Uhum.
3: Então é um pouco, ainda é um pouco ao nível mais teórico. É porque se nós cantamos, se a solução é transformar, há quanto tempo é que nós extraímos recursos? E por que é que nenhum desses recursos nós nunca transformamos?
4: Uhum.
3: Então eu acho que é algo importante para fazer o discurso, mas depois do discurso tens que ir para a prática e tens que cair
4: para a realidade.
3: Na realidade.
4: Ok. Carlos, falavas de infraestruturas e nós ainda temos, é recente isto, o facto da Mozal, por exemplo, que decidiu encerrar suas atividades em Moçambique por falta de eletricidade. Este é um problema real que o país vive.
3: É um problema real. É um problema real. E te digo, o país nem tem a capacidade de fornecer energia elétrica para uma grande fábrica de processamento de alumínio.
4: Uhum.
3: E que consome, quer dizer, uma das principais matérias-primas é a energia.
0: São palavras do economista moçambicano Carlos Muyanga. E agora, na nossa praça pública, queremos ouvir a sua opinião no nosso habitual debate. Se Moçambique reúne condições reais para avançar a curto prazo com uma transformação local dos seus recursos minerais e como estamos numa praça pública, a opinião dos nossos internautas é muito importante e tem muito valor para nós. Catarina Martins, boa noite, bem-vinda. O que é que estão a dizer os nossos seguidores?
5: Olá, sobre a pergunta desta quarta-feira, recebemos vários comentários. Arão Tete afirma, se forem geridos sem corrupção, sim, mas aqui é outro mundo. Joaquim Domingos comenta, não, devido à falta de infraestruturas no geral. Michael Momad considera que o ouro e os rubis deviam ser do Estado. Salvador dos Santos escreve, Moçambique tem muitos recursos e grande potencial, mas transformar tudo localmente ainda esbarra na falta de infraestruturas, investimento e logística. A ideia é boa, só que no curto prazo talvez seja primeiro arrumar a casa e depois começar a industrializar o luxo, considera este ouvinte. Eileen Dias comenta, creio que sim, no entanto, a corrupção desenfreada da nossa liderança no país e interesses obscuros tornam esse objetivo irrealizável. Isso depende dos corruptos. Possível? É sim, considera Moussa Said.
0: Obrigado, Catarina Martins. Tu também podes continuar a deixar as suas mensagens nas nossas redes sociais, no Facebook, YouTube, TikTok e agora estamos mais próximo de ti através do WhatsApp.
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0: Continuamos a falar de Moçambique, onde a Igreja Católica condenou hoje o assassinato do bispo de Quilimane, Osório Sitor Afonso, classificando como um crime gravíssimo e exigiu o rápido esclarecimento das circunstâncias da morte pelas autoridades competentes, escreve em comunicado a Conferência Episcopal de Moçambique. A Ordem dos Advogados de Moçambique criticou hoje em Maputo a forte dependência do pensamento jurídico nacional de modelos estrangeiros, sobretudo o português, e defendeu a criação de leis mais ajustadas à realidade do país. Para o bastionário da Ordem dos Advogados de Moçambique, Carlos Martins, as leis devem ter em conta o contexto social e multicultural de Moçambique, acompanhando assim a independência política do país. O alto comando militar no poder na Guiné-Bissau voltou hoje a acusar Portugal de ingerência na vida política da Guiné-Bissau, após Lisboa exigir o regresso à ordem constitucional e a libertação do líder do PSGC, Domingos Simões Pereira. Em conferência de imprensa, Fernando Vaz, porta-voz do Conselho Nacional de Transição, anunciou a saída definitiva da Guiné-Bissau da CPLP.
6: O ministro Paulo Rangel e os setores saudosistas que representa em Lisboa podem desde já ficar absolutamente descansados. O Conselho Nacional de Transição, a CNT, nunca manifestará interesse em regressar a uma comunidade de países de língua portuguesa, CPLP, que se presta a funcionar como mera ferramenta de influência geopolítica e de projeção dos interesses paroquiais de Portugal.
0: Refira-se que a Guiné-Bissau está suspensa da comunidade de países de língua portuguesa CPLP e de outras organizações internacionais de que é membro desde o golpe militar de 26 de novembro de 2025. A Frente de Libertação do Estado de Cabinda, FLEC, apelou recentemente ao presidente dos Estados Unidos, Donald Trump, para que a administração norte-americana se envolva na resolução do conflito em Cabinda, no norte de Angola. Segundo a FLEC, este envolvimento poderá ajudar a pôr fim ao conflito que há vários anos marca a região. Em Cabinda, diferentes setores da sociedade veem com bons olhos esta possibilidade, considerando que a mediação externa pode ser uma oportunidade para resolver definitivamente a crise político-militar. É o caso de Eduardo Moindo, da União dos Cabindenses para a Independência.
7: Não seria de todo ético que num território onde explora o maior defensor dos direitos fundamentais dos povos, esteja sob conflito, impera uma guerra que ceifa vidas, enquanto isso os Estados Unidos extraem de forma isolada os recursos deste território. Reforçamos este apelo a Donald Trump para que preste atenção sobre a questão de Cabinda, com vista também a salvaguardar os seus interesses.
0: E Donald Trump diz que o Irão vai pagar o preço pelo impasse nas negociações de paz. A troca de ataques entre Washington e Teherão voltou a aumentar a tensão no Médio Oriente. A atualização toda é com Sarah Arnold.
8: A declaração de Donald Trump surge depois da troca de fogo entre os Estados Unidos e o Irão, que está a comprometer os esforços para alcançar um acordo de paz. Numa mensagem publicada nas redes sociais, o presidente norte-americano acusou Teherão de ter demorado demasiado tempo a negociar e garantiu que as forças iranianas estão totalmente derrotadas. Os Estados Unidos lançaram ataques aéreos contra alvos iranianos na madrugada desta quarta-feira e, em resposta, Teherão disparou mísseis contra a Jordânia, o Bahrein e o Kuwait. As autoridades dos três países dizem ter interceptado vários mísseis e para já não há registro de vítimas. Do lado iraniano, o porta-voz do Ministério dos Negócios Estrangeiros acusou Washington de estar a prejudicar o processo diplomático.
9: Infelizmente, os Estados Unidos estão a prejudicar este processo diplomático através das mensagens contraditórias que enviam, das repetidas mudanças de posição e exigências e, pior ainda, das repetidas violações do cessar-fogo.
8: Donald Trump admitiu ainda a possibilidade de novos ataques contra infraestruturas iranianas caso as conversações continuem sem avanços.
0: E amanhã começa o Campeonato Mundial de Futebol. Para já, o Irão criticou esta quarta-feira os Estados Unidos pelo que classificou como tratamento humilhante e discriminatório contra alguns países que participam da Copa do Mundo, que ao mesmo tempo que elogiou a hospitalidade do México como co-anfitrião do evento.
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0: Pelo menos 34 pessoas perderam a vida nos campos de exploração do ouro. A procura pelo sustento diário tem levado muita gente às zonas de exploração para conseguir algum dinheiro para a sua sobrevivência, enfrentando perigo de morte, tal como aconteceu naquele sábado trágico em Angola. A reportagem é de António Ambrosio.
11: Combater a exploração de ouro é a solução? Cerca de 30 pessoas perderam a vida recentemente em Nambuangongo, interior da província do Bengo. O jovem López Simão, que ajudou na remoção dos cadáveres soterrados naquelas minas, entende que a atividade está dando lucros.
12: O governo deve criar cooperativas, porque o garimpo não vai parar. Caro jornalista, o garimpo não vai parar. A minha sugestão seria bom que o governo criasse mecanismo de criar cooperativa para então dar a sequência desse garimpo com maior cuidado, com mais condições de como deve então explorar esse produto.
11: As autoridades de ordem e segurança lançaram a denominada campanha Fio de Ouro para pôr fim à exploração ilegal de ouro.
13: As ações operativas da Polícia Nacional vão continuar com o objetivo de continuar a prevenir e combater os crimes de exploração ilegal de minério estratégico do tipo ouro, bem como de outros crimes. Ainda assim, alertamos a população para que não volte nas áreas que foram totalmente desmanteladas, porque aqueles que insistirem no garimpo, aqueles que insistirem em explorarem o minério estratégico do tipo ouro, sentirão a mão pesada das autoridades.
11: Quase todos os dias estão sendo detidos cidadãos angolanos e até mesmo estrangeiros. Mas o problema da fome requer soluções emergentes. As populações continuam a frequentar aquelas zonas e os populares sugerem a criação de cooperativas.
14: E essas cooperativas vão criar emprego para a juventude e empregar a juventude. Então,
15: não pode se fechar aquela área onde tem o ouro. E eu acho que a administração tenha uma calma normal para empregar a juventude. A juventude não pode ficar desempregada, só criar cooperativa, e essas cooperativas que vão controlar este ouro, para não haver mais coisas que ocorreu lá.
16: Eu quero que o Estado não feche. Disse que consegues meter uma organização que os homens vão estar fiscalizados, podes conseguir dar continuação de trabalho, para estar de controle. Sim, para ter alguém a controlar lá, posto lá, os homens começam a trabalhar, mas com controle já.
11: Que outro tema gostaria de ver em A Nossa Voz? Mande mensagem pelo Facebook ou pelo WhatsApp.
0: E outras 11 pessoas morreram na mina de Seis Carros, no distrito de Vanduzi, na província central de Manica, em Moçambique.
17: Apesar de não se encontrar mais corpos devido à deficiência do local, os garimpeiros cessaram as buscas por corpos soterrados nos escombros da mina Seis Carros, que tem mais de 20 metros de profundidade e fica no distrito de Vanduzi, em Manica. Sebastião Goeira, um dos vários garimpeiros que operam na mina que voltou a desabar há pouco mais de uma semana, disse que os garimpeiros têm estado a ignorar o decreto que proíbe a exploração artesanal por falta de emprego, acrescentando que a atividade é a única fonte de renda do grupo.
18: Com a pobreza que nós temos, ninguém vai ter coisa de sair antes de dinheiro. Enquanto em cima já tem racha, quando cai, não avisa. Mesmo são 20 pessoas, 30 pessoas, todos estão aqui, estão a morrer. Morreram pessoas, eu a ver, eu escapei. Saí também a maneira como eu conheço para fora. Mas meus amigos que eu conheço acabaram de morrer. A decisão está com o governo.
17: Fininhas Zacarias, outro garimpeiro, pede ao governo para repor alguns escombros que já não estão em uso, visando prevenir os acidentes que culminam com a morte de garimpeiros.
19: Penso os nossos chefes, se não tem mais outro mecanismo, se for um caterpillar, vir para poder arranjar ali, para que as pessoas conseguirem viver. Porque assim, as pessoas estão a entrar no buraco só por uma maneira assim, não estar de uma maneira boa. Porque lá em casa estamos a morrer à fome mesmo.
17: O secretário de Estado de Minas, Jorge Daúdo, anunciou a interrupção imediata das atividades naquela mina, alertando sobre os perigos da mineração artesanal.
20: Há um trabalho que está sendo feito aqui para mapear-vos, para criar cooperativas, para resolver isso. Porque nós sabemos que muitos de vocês estão aqui e não entendem do governo tirar as pessoas, mas não aquilo que está ali a acontecer. Vocês estão a ver, as pessoas estão a morrer, estão a usar práticas que não são admissíveis na atividade mineira, sem nenhuma proteção, e estão a ceifar vidas. Nossos irmãos, estamos felizes com isso.
17: A Comissão Parlamentar de Inquérito, chefiada pelo deputado Aires Ali, encontra-se na província de Manica para reavaliar a atividade mineira. Depois da suspensão das atividades, o político da Frelimo disse que os deputados têm estado a acompanhar a situação da mineração em Manica, destacando a importância de que a atividade seja exercida de forma responsável e sustentável.
21: Porque nós gostaríamos, no final, a comissão poder produzir um relatório com constatações, mas também, sobretudo, com recomendações. O que nós queremos é que o país continue a crescer de uma maneira sustentável, observando as leis, observando as regras, fazendo com que aquilo que nós temos de bom como recursos naturais tragam riqueza para os moçambicanos.
17: Testemunho para DW, Bernardo Jequete.
0: Muito obrigado, Bernardo Jequete. E assim encerramos a nossa conversa hoje na Praça Pública, onde é a sua voz e conta. Voltamos amanhã. Até lá. Fique bem. Votos de uma boa noite. Já sabe, se gostou, partilha. Se não gostou, partilha na mesma.
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1: Sintonia então, DRC 8938, assim nós habitual. Passagem na cidade alemã de Bonn e nota regressa ali para nos estúdios central de África Santa. Bom dia novamente, renovo para Boca que te liga agora, Boca Trigode na RC, na manhã RC, renovar os votos de bom dia, Boca Trigode desde 8 e qualquer coisa, lima nós, dia na rádio, comentários, disparos. Assim foi nos habitual passagem para a Alemanha, para a rádio alemã DW. Agora, para bem seguir, para complementar esse terceiro hora, daqui a pouco não tem previsão de tempo a nível nacional, horóscopo do dia, previsão de Deus e informação desportiva, no momento que nossa seleção está na merca, está preparada a se estrear, e é hoje, dia 11 de junho, um dia histórico, um dia de abertura de Copa do Mundo 2026, essa Copa do Mundo que a primeira vez na história está a ser jogado na primeira, na três países, a Copa já foi jogada em dois países. Por exemplo, em 2022, Copa foi. 2002, Copa foi jogada na Coreia e Japão. Agora, três países também organizam a Copa, também ter em conta a dimensão de Copa do Mundo. Agora, é mesmo difícil um país organizá-lo. Dois poder ter ser. 48 equipas, já não saber. Próximo, na 2030, é três países: Portugal, Espanha e Marrocos, mas na 2034 é um país só, a Arábia Saudita, também vai receber tudo que as equipas, tudo que as seleções. Mas falando deste Copa ali, Copa dos Estados Unidos é que começou hoje, é que Estados Unidos, México e Canadá que está a receber essa competição de peso. Pois é, México, uma África do Sul, está a jogar hoje, quando for 6 horas da tarde, e 1 hora de madrugada tem a República de Coreia, uma checa. República Checa, uma República de Coreia, toda continuidade a esse mundial. Então, vamos saber, 6 horas da tarde, creio eu, para 4 e meia, 5 horas, também tem cerimónia de abertura desse grande competição mundial. Grande, não vês? Quando Copa, está tendo Copa, era o entusiasmo, né? Ser nos seleção, não está só sempre entusiasmado, põe a Copa do Mundo, ganhei com as grandes seleções, com as grandes equipas do mundo. Imagina agora que nós seleção está. Mais um bocadinho, eu te falo um bocadinho desse Copa do Mundo que está a começar hoje. Primeira Copa do Mundo, então, que presença de 48 equipas. E México, uma África do Sul, já tem, já vou fazer conta, 2010, né? Já tem 16 anos. No mesmo dia, eles abri Mundial lá na cidade de Pretória, na África do Sul. Na altura, África do Sul era país anfitriã. 16 anos depois, Copa de ser abrido para México, África do Sul, agora na Guadalajara, na Pachuca, na México, essa da ponta para a saída é esse primeiro maior mundial da história. Esse mundial que tem envolto muito polémica, né? Extra futebol, mas na FIU o que é que te interessa é futebol, é aquele 90 minutos de futebol é que te interessa nessa competição. Então vou saber, a partir dos jogos, jogo na América, é na México, é na Canadá. Não sabia, três países diferentes, alguma diferença de horário, que tem aquele, quando o Mundial é só num país, tem aquele horário sempre fixo de jogos, mas ali tem alguma oscilação de horário. Não te bate, acompanha tudo direito na Rádio Unitária, durante esse Mundial, te falou uma hora de jogos, tem teus jogos de noite, tem teus jogos de madrugada, mas também tem jogos de tem três horas, tem jogo 3 horas da tarde. Tem jogo, acho que até meio-dia também tem jogo, mas vamos lá na Tabata Jobli, que é a maior competição da história de sempre, Copa do Mundo, e para a primeira vez na história, nossa seleção está. 9 horas e 41 minutos, não teria uma boa de forma tranquila, quinta-feira, no temor de calcanhar a mais um fim de semana, a mais sexta-feira, que a partir de agora, né, a mais futebol, nós é que estamos a futebol, nunca teve que ficar saudade, porque não teve futebol, até lá para 18 de julho, e depois que este campeonato, logo na sequência que este campeonato, que as outras competições de futebol, também começa. Então, daqui a pouco, nós também bate Instituto Nacional de Meteorologia e Geofísica, para te obrigar a previsão do tempo, e depois também ficaria com previsão de astros e de deuses para boa, para esse dia de hoje, dia 11 de junho de 2026, um dia histórico, início de Copa de América, México e Canadá. Bom dia, manter ligado de manões, acabou muda a frequência, fica-se ligado na rádio comunitária até meio-dia, e é bom saber de 11 até meio-dia, nota bem tocou, sou música SAP, ali na rádio comunitária, mas esse tal música SAP, é bom saber que é bom lá na casa, é que te pedir e nota só tocar. Beto Dias, Boquitarão.

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1: 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Beto Dias, vamos à previsão de tempo hoje, dia 11 de junho de 2026. Então, nota bem, tem céu pouco ou parcialmente nublado, por vezes nublado. Visibilidade boa, igual superior a 10 km. Vento de norte, nordeste, nordeste, balançoso a moderado, de 12 a 28 km/h. Temporariamente fresco, de 29 a 28 km/h. Em alguns sectores de Barla Venda Ocidental, no período da tarde à noite. Estado de mar, ondas de norte, nordeste, com 1,5 a 2,5 metros, diminuindo nas zonas costeiras interilhas, localmente a rondar 1 metro em zonas costeiras sul. Temperatura máxima para esse dia 2, temperatura entre 26 a 28 graus centígrados, podendo atingir 30 graus em algumas localidades de Sotavent. As de informação do Instituto Nacional de Meteorologia e Geofísica, meteorologista de serviço Edmilson Silva. Então, temperatura para esse dia 2, temperatura entre 26 a 28 graus, em algumas regiões e naquelas regiões na Cajilha Marcha Sul, Fogo e Santiago, temperatura também poder atingir 30 graus centígrados. Pois é, daqui a nada, previsão de Deus.

0: Boa, aqui no Cabral Líquez, espaço, e no espaço matinal Líquez, sucesso, que me preocupa. Vamos a isto, vamos ao horóscopo do dia, previsão de deuses. O que é que Deus está a trazer para Boanese, 11 de junho, início de Copa? Um assunto financeiro relevante pedirá atitude, valerá rever um preço, renegociar uma dívida ou abrir mão de que já não compensa. O suporte da família chegará na hora certa e contribuirá com maior tranquilidade e segurança nas decisões. Palavras terão poder, com bons argumentos e maturidade você não precisará brigar para defender seus interesses. Touro, hoje a vontade de agir estará forte. Será bom momento para tomar uma decisão pessoal corajosa. Assuma sua força e competência e vá à luta. Você contará com um grande poder de conquista nesta fase, com Marte em seu signo. Solte o que já cumpriu o seu papel. Uma conversa com alguém próximo trará boa dica para o próximo passo, mudança vista. Gêmeos, uma oportunidade financeira poderá surgir magicamente e chegar em boa hora para você concretizar planos e alcançar suas metas. Evite misturar dinheiro com amizade. Hoje, se for entrar no negócio em parceria, respeite o tempo de amadurecimento, da ideia e do formato. Aposte em novos comércios e se reinvente. Poder pessoal em alta. Câncer, entre em um novo grupo, inicie amizades e expanda a sua rede. Carisma, brilhantismo e elegância marcarão sua presença nas reuniões e eventos profissionais. Talvez seja a hora de rever a participação em uma equipe. Avalie uma divergência de método ou um recurso usado em conjunto. Escolha bem onde investir energia. Melhore sua imagem profissional. Leão. O dia colaborará uma decisão profissional importante. Avalie o que estará em jogo. Valerá cuidar da reputação, cuidar dos detalhes de uma viagem, organizar a documentação e exercer sua autoridade com serenidade. Uma mudança repentina de ambiente trará novidades inesperadas e aprendizados. Confira dicas de uma amizade experiente. Virgem, evento em outro lugar, viagem, curso ou assunto jurídico, pedirá decisão hoje, valerá encarar uma questão adiada e se reposicionar, soltar uma certeza antiga, abrirá espaços para uma visão mais ampla do futuro, uma conversa com mentor ou pessoas de fora, inspirará novos rumos, mude de caminho, acerta a rota, o céu conspirará a seu favor, sucessos. Virgem, o dinheiro compartilhado poderá entrar em foco hoje. Será um bom momento para avaliar investimentos e fazer as mudanças necessárias. O dia trará soluções estratégicas e autoconfiança, mesmo que precise contornar alguns obstáculos, seus projetos pessoais decolarão. Viaje, expande relações profissionais e brilhe. Prestígio e poder em alta, Escorpião. O amor receberá uma dose maior de romantismo e de confiança mútua. Programas culturais a dois darão oportunidade de aprofundar o diálogo e expressar sentimentos com mais emoção. Visite uma exposição de arte, ouça boa música, curta pequenos prazeres gastronómicos e momentos deliciosos, regados com muito carinho. Casamento em alta, Sagitário. A saúde pedirá revisão de hábitos, atividade física regular e menos carreira no trabalho e menos correria no trabalho e no apoio à família. Uma dívida melhor de tarefas aliviará o peso do dia a dia. Marcar a consulta adiada também entrará na lista de oportunidades. Descubra prazer nas pequenas coisas. A rotina ficará mais gostosa, com espaço para o autocuidado e o bem-estar. Capricórnio, momentos carinhosos com os filhos ou o par darão intensidade ao dia, que também entrará novidades no trabalho e oportunidade de mais tempo livre na agenda. Impulsione um projeto autoral. Será ótimo momento para aumentar sua exposição, conquistar espaços e possíveis investidores. A fase trará abertura social, formalização de parceiros. Aquário, assuntos de família, de casa, pedirão decisões hoje. Fortalece as bases afetivas ou finalize uma transação imobiliária e cuide do seu património. Tensões no ambiente de trabalho serão pontuais e passageiros. Você saberá administrar com maestria encontrar a raiz do problema e tratar alívio e ótimas soluções. Inclua atividade física na rotina, para boca e aquário. Por último, peixes, não tem uma conversa rápida ou mensagem poderá causar preocupação ou abalar o humor. Valerá encarar um assunto com irmão, vizinho ou alguém próximo de frente e dizer o que precisa com clareza. Responder no impulso poderá complicar o que poderá ter soluções simples. Aposte em um tom carinhoso, palavras doces terão o bom de dissolver o conflito. Horóscopo do dia na RC, bom dia, obrigada pela preferência. Nota Sigi Mabô, ali na Boa Rádio Comunitária de Parques, Boa 88.1. Está para a música, já nota que 9 horas e 58 minutos, ali na Boa, ali na Nós Cabo Verde, nesse dia de abertura de Mundial.
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4: Oh, tudo bom?

0: Cinturinha então de rádio, comentário, disparos que assinam ouvir, traquinos-lhe. Agora, rapidamente, o flop mundial começou hoje, já no flop Jogos Mundial, flop que não tem menos seleção, tenta fazer se preparação de forma tranquila lá nos Estados Unidos, não tem na cidade de Tampa, onde na televisão nacional, Paulo Santos, onde que as vice de federação tive a mostrar, mas é que Cabo Verde tem instalado, e Cabo Verde também instalado, graças a Deus, não tem num bom hotel, num bom quartel-general, num bom centro de estágio. Também não sabia que maior que é país de primeiro mundo, né? Que tem questões, pessoal também instalado, num bom quartel-general. Agora, é preparação, nota jogar, segunda-feira, na Espanha, tudo que é emoção, já está quase para jogar. Sabia que não te qualificou, foi um festa enorme. Espera tudo esse tempo, esse primeiro jogo também é uma ansiedade enorme para a maioria de Cabo Verdeano, né? Que para todos nós que é amante de futebol, e não só foi um sonho toda a vida, moda sempre não te falar nesse microfone de RC, quando não te Copa na década de 90, início de 2000 e por aí, sem muita sensação, quando é que o país está lá e já torna a realidade, nos países está lá, Cabo Verde está lá, não te basta a mão um tubarão mundial, mas uma equipa que é primeiro na mundo, que é primeiro na ranking mundial, uma seleção que te dispensa qualquer tipo de apresentação, mas nós no tabaco, nós moral, não sei bem a nível de qualidade, a seleção espanhola tem mais do que nós, nunca tenho bem iludido em dizer não, dentro de como é 11 contra 11, nós todos sabemos 11 contra 11, mas pronto, a seleção espanhola tem outros argumentos que nunca tem. Agora, no trabalho moral, futebol vale o que vale, nós é uma seleção garrida e obviamente também não tem algum qualidade na nossa seleção. Falando de qualidade de seleção, não tem um central que é de nível mundial, que é Logan Costa, que teve lesionado, não também ouvi ser entrevista ali para canais de televisão.
1: Para ser uma boa competição, ojalá.
2: ¿Qué significa para esto, para tu país, para Cabo Verde?
1: No, la verdad.

0: Es verdad que es increíble, no tiene palabra, porque es la primera vez en la historia, pero vamos a hacer todo para continuar a darle el orgullo y para se quedar feliz.
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2: ¿Y cómo te sientes físicamente después de la
0: lesión? Ya, mucho mejor, mucho mejor, mucho cool, me sentí muy cool. E vamos esperar como está poder ajudar o máximo a equipe.
2: Que minuto Boa Vista dá no jogo contra a Sérvia e também contra a Bermuda, que se diz na história de Japão?
0: Ah, aqueles minutos lá foi muito bom para mim, como consegui pegar mais ritmo e hoje eu me senti pouco cool, pouco direito e vamos esperar que está a continuar se Deus quiser.
3: Logo, a mudança para a Tampa, já tinha tido tudo aquela experiência lá na Connecticut, também lá na Rhode Island. Maneira que te ser os primeiros dias de Natal?
0: Não, é de ver que é diferente, que para lá não tive o carinho dos povos, que já deve e todo, e para ir no tomzinho mais afastado de toda gente, mas é de também para nós para poder concentrar e focar nas competições.
2: Esse calor é bom para quem? É para nós ou para a Espanha?
0: Ele é bom para nenhum de nós e para estar a jogar assim, que até.
1: ¿Qué opciones te das con España?
0: ¿Cómo?
1: ¿Qué opciones os dais con España? ¿Cómo crees que se podría ganar a España?
0: Es un partido con todo y en un partido todo puede pasar y vamos a dar todo, como has dicho al inicio, que vamos a dar todo durante el partido para ganar.
4: ¿Lo que han podido lograr?
0: No, de verdad que no hay palabra porque es una cosa muy, muy guapa, muy chula que estamos a vivir y vamos a disfrutar hasta el final.
4: ¿Cómo describes la emoción que tú has visto en el país y también por todo el mundo por este equipo?
0: No hay palabra para describir eso y ya son.
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6: Pois é, logo onde nas entrevistas há elementos de rádio e televisão nacional e também há pessoal de TV e também alguma imprensa espanhola. Ainda imprensa espanhola que começou a ter fronte a nós, mas a partir de hoje, amanhã, se começou a ter fronte a nós e teve conferência de imprensa, de lançamento de jogo. Não vi logo ali, está a falar na crioula e também está a falar na espanhola. Logo, ele está jogando na Espanha, está jogando na Vila Real, numa equipa top. Logo, ele teve lesionado, mas ele está titular, ele teve lesionado. Por isso que a Vila Real, na altura, vai buscar aquele central português, Roberto, aquele central português também, e Veiga, né? Que ele teve a Veiga, onde ele joga? Ele também ele fez jogar verdeano, mas ele optou para jogar para Portugal. Logo, um central de topo, um daqueles jogadores de topo. Nós também ouvi Gary Rodrigues, vamos lá ver se ele está falando em crioulo ou se ele está falando em inglês.
7: The ascension all the way to the World Cup.
8: It's something. It's a small country. E o melhor para uma. Está feito o time, está feito tudo isso e não espero que possa fazer mais um grande gol. É um partido muito bonito porque a Espanha é um equipo muito grande, é um país muito grande. Eu estive aí 2 anos e conheço a cultura, a qualidade da vida de jogadores e com muito respeito para a Espanha, mas estamos aqui para ser el mejor y creo que tenemos, claro que tenemos calidad y tenemos opciones de ganar el partido. Estamos ahí entrenando todos los días y veremos qué hacemos en este partido.
1: ¿Qué significa para ti, para Cabo Verde, jugar un Mundial por primera vez en vuestra historia?
8: Es una sensación muy grande y un sueño que sea realidad. Y ahora tenemos que disfrutar y hacer lo mejor que, y disfrutar cada día. Y, we have a lot of support from everywhere.
6: Pois é, é logo ali, cabo-verdiano, jogadores cabo-verdiano ali, imprensa inglesa, está a falar inglês, imprensa espanhola, está a falar espanhol e também está a falar francês. Não sabia que a maioria dos jogadores, a maioria não, uma boa parte que nasce ali, né? Eles nascem para lá, e os nascem moda Gary, teria a falar que ele nasceu na Holanda, sim, ele nasceu na Holanda, Logan tive a falar que ele nasceu na França, ele fez, Logan é filho de gente de Santo Antão, nos jogadores então que tem, tem que nascer. Então, agora tem que jornalista. Nossa, Moisés, bem-vindo, Vitocas, está falando em crioulo, conta quando em inglês, está falando em inglês, francês, espanhol, e está falando em espanhol, essa conversa. Então, Cabo Verde está preparado para ser estreia na Mundial, Cabo Verde está instalado na Tampa, nos Estados Unidos da América, na Flórida, num excelente quartel-general, e moda no Flóbli, já tem um bocadinho, no Ion, na televisão nacional, onde é que a seleção está instalado, espetacular, um bom quartel-general. 10 horas e 10 minutos. Hoje o Mundial está a começar 16 anos depois. México e África do Sul têm hostilidades novamente de abrir Copa do Mundo. Foi num dia moda hoje, de 2010, que foi que abriu Copa do Mundo de África do Sul. Talvez que se coloque a Copa do Mundo mais espetacular que tive nos últimos tempos. Mais entusiasmo, que para o modo que ele foi feito na África, no nosso continente. Primeiro e único até agora a ser fazido na África, mas foi uma Copa do Mundo espetacular na altura, a Espanha de ganhá-lo. Mas foi um jogo espetacular. 16 anos depois, 2026, 6 horas da tarde, a hoje, México e África do Sul, está da ponta de saída a mais um Copa do Mundo, e não tem um jogo, também 1 hora de madrugada, Correia, Mar República Checa, jogos agendados para esse dia de hoje. Equipa mexicana, em tempos, tinha tido jogador que está a jogar na Europa, que não consegue, nem assim, é pouco, mas Jiménez, né, que joga na Benfica, que está na Fulham, a equipa sul-africana também é uma equipa que a maioria de seus jogadores também está jogando a campeonato sul-africano, que é um campeonato por aí além, que não te sigue, mas eu te lembrei de alguns jogadores, principalmente Cabo Verdeano, te lembrei de guarda-redes da África do Sul, que foi no escarrasco na CAN de 2024, Simmons, aquele guarda-redes sul-africano, ele é que praticamente ele defende 3 penaltis e a gente fora de cana. Então a seleção nunca tem mudado onde é bem fladez, porque, por exemplo, no África do Sul, como sendo um país rico, eles têm uma liga rica, estão a conseguir pagar 6 jogadores direito, então a África do Sul tem pouco jogador fora da África do Sul, em contrapartida de que as outras seleções da África. Eles têm seu jogador interno, jogador que está jogando na Liga Sul-Africana, e relembrando que há dias uma equipa da África do Sul, ganha assim o nome de Tatafalhom, e ganha Liga dos Campeões Africana. Perando o México, no flop, um vez, nem assim, no poder flop da Shoa, Jiménez, um outro jogador mexicano que está jogando na Europa, mas é pouco, mas que é mal de um vez que tinha tido um jogador mexicano, não está a poder fazer uma análise mais profunda de jogo entre México e África do Sul. É dois equipas que esse primeiro jogo de abertura, que não quero poder falar dele, porque tem muito de piga. Pois não tem República Checa e Correia do Norte, Correia que temos alguns jogadores também está na Europa, de grande qualidade, frente à República Checa também, que tem alguns bons jogadores, mas que República Checa, de Karel Poboski, de Barrios, de Jan Koller, de Peter Che, que ele também não estava mais abalizado para frente da República Checa, ali que tinha uns grandes nomes, que não está acompanhando grandes equipas da Europa. República Checa também necessita bons nomes também para jogar na Europa, mas vamos falar também que está naqueles grandes times. Pois é, a abertura de Mundial hoje, durante um mês e 10 dias, mais ou menos, futebol todo dia, futebol de alta qualidade e mais futebol. Mundial aumenta mais 16 equipas, isto quer dizer que está a bater muito mais jogo na esse Copa do Mundo para boa companhia. Tem jogos cedo, tem jogo madrugada, vou saber, caro ouvinte.

0: Pois é, rapidamente, para não fechar esse espaço ali, é para flop de campeonato nacional, já não ia para Palmeira, até publicou um cartaz de jogo é dia domingo, vamos lá ver se tudo jogo de campeonato nacional é dia domingo. É jogos, pelo menos que estes três jogos têm interesse, deve ser tudo dia domingo. Agora também espero a Federação Caverdiana de Futebol anuncia jogos então para não flop. Palmeira, uma boa vista, jogo da jornada, um bom jogo. Palmeira, se alguém ganha, ele tem primeiro lugar do grupo. Boa vista, se alguém quer saber se matematicamente o Mundialês ganha, está a dar acesso a primeiro lugar de campeonato nacional de futebol, caro ouvinte. Para além desse Mindelês, também tens a Académica de Porto Novo, África Show. Creio que esse jogo é tudo dia de mim. Creio ou não? Para a regra desportiva, o jogo tem que ser tudo dia de mim, né? Para toda a equipa poder ter mesmo na agenda, para ter verdade desportiva e igualdade desportiva. Então, vamos lá ver se tudo é jogo é dia de mim, mas Palmeiras já anuncia que jogo é dia 14, 4 horas da tarde, Palmeiras Boa Vista, grande partida de futebol, em perspectiva um derby de futebol nacional destes últimos tempos, caro ouvinte. Pois é, não estava para ambiente em destaque, nota regressa já.
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Ar viva, caros ouvintes de rádio, não se importa com o programa Ambiente em Destaque, o programa de toda terça-feira e preposição de quinta-feira. Hoje o programa traz um tema super relevante para a nossa Ilha de Sal, nossa bela Ilha de Sal, e esse programa especial também traz para o nosso auditório um especialista em programa de engenharia do projeto Biodiversidade, ele que é colega e especialista, ele também que é biólogo, no se refere a Martinho Santos, que é também um colega e especialista nessa área. A Dia de Destaque em 2026 começa nesse ritmo de Bird, música de Bob Marley. Portanto, eu sintonizo na rádio e se eu escrever, participa também, liga ali para a rádio, para o número 241-3555 e dá-nos a contribuição. Portanto, no auditório, sobre repito, não tem Maldino dos Santos, ele que é colega e ele que também é especialista no programa de aves marinhas. Ele também fala conosco sobre o processo de maneira que ele trabalha aves marinhas, tudo recolha de dados e contagem de população sobre que essa colónia e também, curiosamente, o que significa aves marinhas e alguns conceitos que também retrata.

Presente, acredita-me, já você sintonizado nesse programa Ambiente em Destaque. Você está acompanhando ali na Rádio RCE, Rádio Comunitário de Espargos. Meu nome é Alcides Cimeiro, meu educador ambiental, e na companhia de Maldino dos Santos, que é especialista nas questões de aves marinhas.

Desejam-lhe muito feliz, uma terça-feira perpétua de realizações. E falando em realizações, hoje completa mais um ano de vida, 31 anos na costa. E agradeço a Deus pela imensa saúde e disponibilidade por estar na nossa presença mais uma vez.

0: Bom dia, Malini.
1: Bom.
0: Muito bom dia e obrigado pela presença. Malini, antes de mais, falando um pouco de boa e essa paixão para aves.
1: Bom dia, Alcides. Antes de mais, parabéns. 31 anos de vida para.
0: Obrigado, obrigado. A volta tem animais, né? Obrigado.
1: Bom, sobre aves marinhas, me. Mantra, para falar de mim mais ou menos, né? Assim, mantra na biologia, ele é um paixão, assim, um gajo que tem para a natureza, assim, embaixo estuda na São Vicente. Então, depois, agora, me está a viver na sala, mais ou menos, uns mais de 20 anos, então, acabou, vou voltar para a sala, depois, tenho a contribuir em relação a, ele é um ilha, é turístico, então, aquele parte lá é um bocadinho, tipo, ainda é um bocadinho negligenciado, hoje em dia, já tem mais visibilidade, então, acaba para voltar a ilha para dar a contribuir para da pessoa já conhecer mais um bocadinho sobre a natureza, sobre aves, não só aves, tartaruga, plantas, não tem uma riqueza espetáculo aí na sala.
0: Bem, Malini, então, há bocado você falava de aves marinhas, mas na verdade é aves no geral. E qual que é a diferença entre aves marinhas e outras aves?
1: Sim, não acaba para aí na sala não acaba para trabalhar sobre aves no geral, assim, mas principalmente focado, a maioria de nós esforço principalmente focado na aves marinhas, que é daquele tema, ele tem mais show ameaça, porque ele acaba para, como esse, tipo, a diferença entre aves e aves marinhas, por exemplo, até aves terrestres, que esse, por exemplo, até aves marinhas, esse, por exemplo, esse está a viver na mar. Esse está bem para terra apenas para reproduzir, pois agora está a viver na mar, ou seja, está a passar, por exemplo, 3 meses na terra até reproduzir. Pois tudo que ele tem está passando na mar, está a comer, está a beber água do mar, está acaba para alimentar de peixe, lulas e etc. Está acaba para mesmo dormir, por exemplo, está acaba para dormir na água do mar, tudo o que ele está a fazer mesmo. Então, isso tem certas adaptações mesmo, modo que quer dizer, se tem mais show penas, por exemplo, mas tem muito mais show penas do que as aves terrestres, o que te acaba para dar uma impermeabilidade, mas também te acaba para reter calor dentro desse corpo. Então, da hora que você tem contato mais na água, acho que até perder tanto calor, isso fica mais quente. E também isso tem um gordura que está a produzir, e isso acaba por esfregar-lhe assim na asa, acaba por tornar aquela asa impermeável, que é uma daquelas outras adaptações que isso tem em relação. E um xixi, um bocado, até em termos de alimentação também, isso tem um bocado de adaptações que te permite isso, por exemplo, caça-peixe, mergulha, por exemplo, mergulha fundo. Então, esse é um X de adaptações que te permite isso tudo, te realiza aqui as atividades lá, que com os dia a dia, por exemplo.
0: E falando da adaptação também tem que é aves migratórias, não? E frequentemente não dá pôr à vista aves migratórias ali na Ilha de Sal.
1: Sim, sal por acaso, sal não tem registro. Bom, botei pessoas mesmo lá na Santa Maria, botei uma área lavanda, aquela área protegida, Costa de Fragata. Ele é uma área tão importante para aves marinhas, principalmente naquele período de inverno, porque existe a reproduzir, acaba para reproduzir na Europa, alguns mesmo até dos Estados Unidos, Canadá, ainda está bem por aí, meio pouco, mas a maioria é da Europa, aquela zona da Europa. Esta acaba bem por aí durante aquele período de passar aquele inverno, porque inverno é mais rigoroso. Então, se acaba bem por aí, que ele tem calor, tem mais disponibilidade de comida e para isso. Então, claro, também que a abundância também das aves migratórias também na sala, acaba por depender também do período de chuva. Quando mais chuva vai ter, mais água vai ter disponível para isso. E mais aves migratórias vai ter. E se um catanga nota, acho, e número de aves migratórias assim, registrado aí na sala, está passando 80, 80 espécies.
0: Muito bem. Tem alguma surpresa de algum registro de algum tipo de aves que, pronto, nunca te esperava ter na ilha, mas foi uma surpresa e foi alguma descoberta nos últimos anos?
1: Por exemplo, aves marinhas, quando não comecei a trabalhos, eu vou te falar aves marinhas, vou te falar de rabo junco, cagarra e João Preto, que é. Sim, que esses nomes comuns, João Preto, Pedreirinho e Pedreiro. Aquele nome comum acaba por variar de ilha para ilha, mas em algumas ilhas, por exemplo, Pedreiro, por exemplo, em algumas ilhas, acaba na Seninglau, acaba por usar supleto e fogo, na sim, então, tu petit good. Então, botei que as aves marinhas lá na sala tinha pouca informação sobre isso. Okay. As pessoas estavam a falar, ah, a sala podia ter talvez um ou dois ninhos que tem mais. Que tem. Uhum. Mas quando não comecei a trabalhar, não comecei a ter. Te encontrei, gurinha, se só para aves marinhas, não tem registro de 550 ninhos aí na sala. E na sala e daqueles maior colónia. Não tem na Cabo Verde e na África Ocidental. Então, aquele só para ter uma ideia, por exemplo, ele acaba por ser uma surpresa para nós, mas também a nível internacional também, porque ele acaba por dar uma importância a nível de conservação de aves, tanto que agora não tem dois áreas em na sala que considera a nível internacional áreas importantes para aves, okay. Ou seja, área importante para aves a nível internacional para a conservação de aves, que é Serra Negra e Ilha do Rabjum. A nível de quizodaves, por exemplo, ou triquilotron, por exemplo, não tive a fazer algum trabalho sobre atlas de aves nidificantes. E um daqueles surpresa mesmo foi o registro de uma espécie de galinha d'água. Isso foi a galinha d'água, uma espécie que está reproduzida aí na sala. Aquilo também acabou por ser uma boa surpresa também.
0: E em termos de turismo, qual é a relação entre aves, principalmente aves marinhas, com o movimento de turismo e movimento económico na sala?
1: Tipo, a nível daqueles ameaças, por exemplo, já começou para aqueles ameaças, não tem, por exemplo, dentro daqueles aves marinhas, por exemplo, boa parte daqueles colónias está dentro de áreas protegidas aí na sala. Mas um daqueles ameaças, por exemplo, e dar, por exemplo, tem excursões, por exemplo. Excursões que ganham assim, que tem um rota assim, definido aí na sala para aquelas excursões, tanto de moto 4 ou algum tipo de excursões. Então, às vezes, isso acaba por ser uma coisa assim aleatória. Então, muitas vezes, isso acaba por invadir zonas mesmo de nidificação ou durante períodos de nidificação. O que é que acaba por causar algum stress naqueles aves? E aquele estresse, por exemplo, acaba por levar a bandana ninhos, por exemplo, e algum, por exemplo, aquela afta que se nidifica durante aquele ano, por causa de um momento de diversão, por exemplo, de alguns turistas, por exemplo. Isso pode ser que se tive não alguma informação, ou também tem alguma negligência, também algum nesse caso aí. Mas também ele acaba por... Turismo também tem que ser, por exemplo, esse lado positivo, por exemplo, e naquela parte da gente, por exemplo, das aves marinhas e aves migratórias, tinha pessoas, por exemplo, tinha turistas que interessados naquela parte da observação de aves. E na Cabo Verde ainda muito desenvolvido, mas tinha em alguns países, por exemplo, já ali bem, é uma atividade muito bem desenvolvida, ele acaba para trazer algum lucro e, quem sabe, também alguma sustentabilidade em relação à conservação daquela espécie.
0: Muito bom. Malino, então nota passa para uma música e depois nota volta a nossa conversa super interessante ali na nossa auditório.

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0: Assim foi a presença de Bachard com música Metamorfose. E de volta ao nosso auditório e com o nosso programa de aves hoje, muito especial, fala de um momento depois de um ano recorde, muito trabalho sobre aves marinhas, um ano também que foi realizado o Atlas, momento de muito estudo, muito trabalho de treino também para descobrir, para registrar aves que tem na sala em todo o território nacional e em parceria com outras associações em outras ilhas, outras paragens, no Tênis de Maldini, que participa desse evento e ele que podia também partilhar conosco um bocado dessa experiência. Mas antes de mais, no Tênis uma dinâmica, e essa dinâmica é bem simples. Maldini da Scogia, nessa galeria, um número aleatório. Aquela pessoa tem que vai respondendo uma pergunta. E caso responde, não tem um prémio para ele. Mas também se quer responder, não terá oportunidade para outro contato. Pergunta bem simples e tem que ser sobre aves marinhas. Maldini, eu te topa?
1: Não vai.
0: Ok. Então Scogia é um número, não te liga, é aquele número. E hoje, assim, é que a pessoa está bem informada a nível de aves marinhas. E agora, coligando, depois ele ensina o microfone. Pois é, então espera-me, você está sintonizado e você te acompanha, estou jovem, ali na rádio RCE. E vou já observar também, se você quer participar, se você quer dar uma opinião, contata a rádio, contata o projeto. E se você quer também participar de nossas entrevistas e você sabe que tem algo super importante para partilhar sobre a natureza, sobre a biodiversidade, os ecossistemas, o ambiente daqui da ilha do Sal, é só fazer parte. E claro, não deixa gente mesmo prazer e honra de ter o Cubo ali no programa de rádio. Ambiente em destaque. Pois é, Maldini, liga aquela pessoa, não te espera, aquela pessoa te atende.
1: Olha que atende.
0: Oh, ok, mais um chance.
1: Queria chamar mais um pô. Chance. Chapo.
0: Pessoal, perguntas simples, então o caminho se vai para chat.
1: Já me encontra. Se quer ajudar com o poder, já sei tudo em inglês.
0: Tanan.
1: Pop, tu quer, cara? Oi, mano, mas eu um gajo de verão, filho. Tem na rádio comunitária. Não tive sempre brincadeira, hein, mano, sabe? É só uma questão, vou responder. Coisa rápida. Yeah. Coisa rápida, só um passeio.
0: Muito bem.
1: Alô?
0: Bom, obrigado. Olha, meu Alcides, meu apresentador. E pronto, essa dinâmica é bem simples. Se você responde aquela pergunta que não está bem fazer, é uma pergunta sobre aves e sobre aves marinhas também. Tá. E você sabe que é espécie endémica, né?
2: Já, que é espécie que tem em vias de extinção, né?
0: Que espécie que?
2: Tem em vias de extinção.
0: Ok, mas é que espécies que tem nidifica. Que espécies que ele é só exclusivo de um lugar. Por exemplo, se você tem uma espécie que é endémica de Ilha do Sal, ela está só na Ilha do Sal. Entende?
2: Sim, sim.
0: Agora, pronto. Que ali é só para enquadrar e fazer aquela pergunta, né? Então, é uma pergunta de múltipla escolha. Se você responde, depois não está ligado para o que ele presente. Mas o presente é um bom. É um drops. Qual destas aves, ok? Qual destas aves é endémica de Cabo Verde? Resposta A: gaivota. Resposta B: rabo de junco. Resposta C: pardal comum. Resposta D: cegona branca. Qual destas aves é endémica de Cabo Verde? Ei, sem chato, já meteu. Gaivota, rabo de junco, pardal, cegonha branca. Qual que é a resposta certa?
2: Acho que, pelo menos, que é como tu vi, mas teu. Que este projeto ganhou ser rabo de junco.
0: Rabo de junco, ok? Maldini, especialista. Maldini, verdadeiro ou falso?
1: Falso.
2: Opa!
1: Errou, errou.
0: Ok, então pronto. É, especialista de Flanton, que nada fez.
2: Ok,
0: Mas
1: bem, agora fica para o próximo agora.
0: Martina, então nenhum de que as aves dizer que é endémica, não?
1: Pardalho endémica, sim. Era pardalho que é
0: Ele é endémica de sal?
1: De Cabo Verde.
0: Ah, de Cabo Verde e Rabojungo, é isso aí?
1: Rabojungo, ele que é endémica.
0: Não é endémica. Então, desculpe, irmão, então a resposta errada e pronto. Então, essa próxima tentativa tu consegue prêmio. Fica direto, um grande abraço e sintoniza ali na rádio. Tá?
2: Tchau.
0: Maldini, então próximo.
3: Sonhos, que é que chupa milionário na teca ou para levar banho as casas? Xingri.
0: Não, eu tenho o próximo contato.
1: Mas era para responder aquela coisa?
0: Sim, para responder. Pronto, antes
1: eu queria fazer a mesma pergunta.
0: Não, antes de avançar, eu poderia fazer um pequeno comentário. Porque que a pardela é endémica de Cabo Verde e que as outras é que é endémica?
1: Entendeu? Bom, e. Mas eu tinha falado que as adaves, esse que é endémico de Cabo Verde, porque o tchá está reproduzindo em outros lugares. Além de Cabo Verde, por exemplo, Rabojungo está reproduzindo em outras ilhas, principalmente no Oceano Pacífico, Índico. Gaivota, o tchá na Europa, Gaivota, nem na Cabo Verde ele está reproduzindo. Uhum. Que outra opção era?
0: Que outra era Pardal.
1: Pardal, e que outra?
0: E Gaivota, só um minuto, já tinha a cábula. Gaivota, Rabojungo, Pardal e Cegonha.
1: Sim, Cegonha também na Cabo Verde, nunca nele.
0: Ok.
1: E Pardal, sim, aquele Pardal comum, aquele Pardal de gente que na casa, o Barleta passeando no quintal, te canta gente na janela, logo cedo, na hora de não te acordar. Após, aquele Pardal é endémico. Que lá não te chalece na Cabo Verde.
0: E na Santiago não te chama chota.
1: Exatamente. Ele é 100% Cabo Verdeano mesmo.
0: Muito bem. Ok, e... Então, e qual que é a característica específica de pardal comum?
1: Característica de pardal comum? Bom, uma daquelas características, por exemplo, da diferencial daquelas espécies, não tem três espécies de pardal, daquelas pardal aí. Por acaso, por exemplo, se boca tem noção desse, está confundido show. Mas, por exemplo, um bom especialista, por exemplo, já vou poder ter identificado-se para o som.
0: Uhum.
1: Mas claro que ele é difícil, mas uma daquelas diferenças, por exemplo, aí botei, por exemplo, aí na cabeça, aí de cima na cabeça, aquele pardal, pardal comum, aquele pardal nosso, aquele pardal de Cabo Verde, ele tem mó preto assim, ele tem mó preto. E onde é que os outros pardal, por exemplo, tem um pardal, não deixa pardal espanhol, ele tem tchau aí no pescoço, manda pescoço, barriga, ele tem tchau pontos preto, uns manchas preto assim, tchau. Que se pode ao longo de pescoço até ventre. E não tem também um pardal de. Não deixa-me pardal de casa. Que é. Aquele pardal, por exemplo, ele em vez. Ele, aquele nosso tem preto aí de cima, na cabeça. Ele tem cinzento. Ele acaba para ter isso. Aquele seu acaba para ser cinzento. Então, claro, se você tiver algum paciência, por exemplo, sinta. Paciência, boa, sim, para boas espiadas assim, de cuidado, vou te acabar para reparar que essa diferença.
0: Ok, muito bom. Então, Malino, não pode passa para o próximo sortear.
1: Ok.
0: Pronto, pessoal, então a resposta certa seria pardal comum, que é uma espécie endémica de Cabo Verde. E Rabojungo é uma espécie que não está vista ali na Ilha de Sal. Por exemplo, na Monte Rabojungo, onde se chama de Monte Leão, e Ilhéu Rabojungo, e outras localidades, como a Serra Negra, não te pôr à vista facilmente um Rabojungo. Pronto, não sei, também sorteio novo contato, mais uma pessoa.
1: Tcharam! Deixa eu ver se ele te atendeu.
0: Tcharam! Quem será?
1: José Nia, tudo direito? Eu vi, não tem na rádio comunitária. Não tive fazer uma brincadeira em algo. É só um joguinho, uma pergunta. Uma pergunta múltipla de escolha e agora vou te escutar um. É um frango, é mel de biscoito, é coisa rápida, né? Coisa rápida. Ele é um programa sobre aves. Eu estou fazendo nada, e três perguntinhas, já vamos passar aquele apresentador, ele está fazendo isso.
0: Olá, Josiane. Josiane?
1: Sim.
0: Olá.
4: Sim.
0: Tudo bem?
4: Tudo bem,
0: tudo bem. Tudo bem. Josiane, me apresentou o meu sítio. Josiane, você está com vergonha? Você é tímida? Ai, mas é tranquilo, nunca sou eu, não soube, soube também. Bom, então espera-me terça-feira essa corda direito, né? E, Josiane, é o seguinte, nós vamos fazer uma dinâmica, uma pergunta e resposta com respostas de múltipla escolha, também. Tá bem? E, claro, se responde, não dará um presente, tá? Está pronto?
4: Algum minutinho. Ah, okay.
0: Ah, você pega chat de GPT. Força lá.
1: Esta é tão grande.
0: Todos, hoje estou no telefone.

0: Hello, ne?
1: Giuseppe, ti sei preparato se risposta? Tudo pronto, Giuseppe? Ok. Então é o seguinte, a pergunta é: a principal ameaça às aves marinhas na Ilha do Sal são a linha A, neve intensa; a linha B, predadores introduzidas, invasoras e atividades humanas; a linha C, florestas densas; a linha D, excesso de rios. Repito, já repito. A principal ameaça às aves marinhas na Ilha de Sal são neve intensa, predadores introduzidas e atividade humana; a linha C, florestas; a linha. Um minuto. A linha D, excesso de rios. Então, qual seria a resposta certa? A linha B. A linha B, resposta de Josiane, é predadores introduzidas e atividade humana. Ok. Muito obrigado, Josiane. Agora, não te pergunta, Maldini, se a resposta está certa ou errada. Se estiver certo, não terão um presente que é um bombom. Muito bem. Maldini, qual que é a resposta certa?
0: A resposta está,
1: Está.
0: está,
1: Tcharam.
0: está, está, está certa.
1: Boa! Palmas! Primeira resposta certa. Obrigado, Suzane, e bom dia para você, tá bom? Abraços. Então, Malini, até que enfim, primeira resposta certa, depois vai comprar bombom para entrega. Então, Malini, então, se calhar aproveita e fala de ameaças. A principal ameaça é a atividade humana, se lhe escrito. E para além da atividade humana, tem atividades, digamos, eventos naturais que também podem ser ameaças à vida de aves marinhas, né?
0: Sim, por exemplo, a nível de atividades, no, por exemplo, daqueles ameaças, não tem atividades humanas, te acaba por impactar-se tanto direta como indiretamente. Por exemplo, eu não tive a falar aquele caso de turismo, pessoas a fazer, por exemplo, andar de moto 4 para zonas de onde tem nidificações, o que te acaba por espantar aqueles aves, já estressado, então. Mas tem, por exemplo, um caso que era tão recorrente, por exemplo, a nível de na Cabo Verde, não só aí na sala, Cabo Verde. Agora ele diminuiu um bocote que era apanhar aves para consumo. Pessoas estão a apanhar aves, teve aqui esse colão, está a apanhar aves para consumir. E hoje em dia ele está tão frequente, mas bateu outras ameaças, por exemplo, que indiretamente ligado a atividades humanas, por exemplo. Bota acaba para ter. E cidades, zonas urbanas perto daquelas colónias e bota acaba para ter espécies introduzidas, por exemplo, que espécies introduzidas te tornam invasoras, que é ratos, ratazanas, que te acaba para se acaba ter para prender ninho, por exemplo, prender crias pequenininho daqueles aves e prender ovos e botem, por exemplo, gato, cachorro. Que animais, por exemplo, te acaba para animais, por exemplo, pessoas te acaba para abandonar na cidades. E pesquisa animais lá, por exemplo, ou pessoas, por exemplo, poder ter, por exemplo, falar, ah, esse gato ou esse cachorro, anca te gosta dele, ou coisa assim, chama tal na chada, ou coisa assim, mas a gente a falar. Tal na chada, mano, aquele chada, ele tem espécies nativas, tem espécies endémicas, ele quer tão chada assim, mas a gente a pensar. Ele acaba por ser uma área tão importante para a Ilha de Sal. Mas se acaba por ter espécies, por exemplo, pessoas que estão com chesa, então você tem aquele. Então, dar boa que as espécies lá, deixa eu ver se dar que fazer aquelas atividades lá, por exemplo, abandonam um cachorro ou um gato, por exemplo, na rua. Ele que tem comida, ele tem de ir procurar comida para ele mesmo. Então, ele acaba por deslocar naquelas zonas lá onde é que ele tem. Por exemplo, que as espécies lá, como existe se reprodução acaba por ser em ilhas despovoadas, onde boca tem mamíferos predadores para isso. E então se que tem que as adaptações, se que a maneira que se defender daqueles animais. Então se acaba por ser presa fácil para aqueles animais. Então, por exemplo, botei um ou dois gatos, ou um ou dois cachorros, por exemplo, O Dedizima, por exemplo, não um ano para falar a verdade, para Dedizima um colónia, um ou dois anos, por exemplo, Dedizima um colónia de Rabjung ou Otávio Marinha, por exemplo. Que ele só pode dar exemplo, por exemplo, um ou dois gotos. Imagina agora bater um 10, 15 ou coisas, ou mais, o que é que pode acontecer.
1: Então,
0: ele é um grande ameaça mesmo, não só na Cabo Verde, mas a nível mundial mesmo hoje em dia.
1: Muito bem. E pronto, o ano passado foi um ano também de cheio de desafios, né? E pronto, se calhar, não sei se Maldini pode frisar ali principais pontos e principais e ganhos, já que nos encaminha para a reta final do nosso programa, frisando alguns ganhos que teve no ano passado. Sim.
0: Ano passado foi, por exemplo, ano passado não tive, mesmo foi show atividades, não tive de fazer, primeiro, já comecei por aquelas atividades de, que era, por exemplo, um atlas, e tive a ideia de fazer um atlas de aves nidificantes para Cabo Verde. Então nós aí na sala, nós era responsável para fazer que se recolhe que as dados, por exemplo, aí na sala. Por exemplo, a ideia daquele era, por exemplo, lá naquelas zonas, era dividido para tipo quadrado, está dividido na sala, a sala é dividida para cerca de 17 quadrados, naqueles atlas, então botar naqueles quadrados para fazer moda, bate, tentou observar-vos, bate ou contabiliza, identifica qual espécie tem naquela zona lá, e observa seu comportamento, através do seu comportamento, para poder falar. As aves aí, por exemplo, ele tem ninho, fica na zona, ele tem ninho na zona aí. Ou durante essa época aí, ele tem ninho ou ele tem ovo, por exemplo. Não. Então, pode acabar para. Que ele até acaba, por exemplo, para dar uma informação importante, né, na elaboração daqueles atlas de aves nidificantes de Cabo Verde, por exemplo. Como aquela zona ali, ele é uma zona, por exemplo. Por exemplo, imagina que fica um X espécie, por exemplo, tem nidificação naquela zona ali. Aquela zona ali é importante para aqueles aves ali. Então, por exemplo, já ele acaba para ter por exemplo, para ter um documento daquele, ele acaba para dar mais. Ele acaba para servir de apoio, por exemplo, para assim, políticas, para atividades, por exemplo, de avaliação, impacto ambiental. E não só. Então. Aquele atlas mesmo, Cabo Verde, ele te ser, se ele for feito, ele te ser daquele primeiro, por exemplo, daquele primeiro de atlas de aves nidificantes para Cabo Verde, e também ele te acaba para dar para ter uma noção, por exemplo, de maneira estado de conservação de toda aquela espécie de aves não tem. Aí na sala, por acaso, não tive. No geral, foi entre 50 e 60 espécies de aves nidificantes. Mas claro, que ele, como eu falei, não está concentrado, por exemplo, não está totalmente concentrado nas aves nidificantes. Então, quando eu falava nas aves migratórias, como falava, por exemplo, aí na sala já tinha, já está passado, por exemplo, de 80 espécies. Mas dentro daquele período de Atlas, foi identificado cerca entre 50 e 60 espécies de aves aí na sala. Outros, por exemplo, a nível de aves marinhas, Eu tive de terminar um programa, por exemplo, um projeto, por exemplo, de aves marinhas que tinha começado em 2022, que ele termina outro ano em 2025.

0: after nidifica e o que a boa podia fazer, o que a boa podia fazer. Por exemplo, se boa observa um certo comportamento da afta, por exemplo, o que a boa da fazer? Boa te aproxima, boa te afasta, se boa um afta eu agitote, boa te acaba afasta. Estou com esse sinal ético, ela te acaba de dar aquela informação lá para uma pessoa, por exemplo, até para um turista, por exemplo, já te está por exemplo, por exemplo, naquela semana, ele quer saber nada, por exemplo, sobre biodiversidade na Ilha de Sal, então que ela te acaba de dar uma ideia. Sim, acho que ele atrona mesmo a nível daquele, para terminar mesmo aquele projeto, aquele projeto de aves marinhas, foi que as atividades acabam para ter um bocadinho de destaque aí na sala.
1: Muito bem, Maldini, muito bem, muito bem. Obrigado pela presença ali no auditório e coisas super interessantes que não houve ali. E já não se fica sem tempo e agradeço também.
0: Só refletir mais algum, por exemplo, um AF não está a fazer trabalho seu, que guincho, como por acaso um cabo para tchau agora para o último, mas ele tudo ontem também não acabou a fazer uma atividade de monitorização, esse tem guincho para jogar mesmo para tudo que costa de Ilha de Sal. Ele com um AF marinha, mas ele é um AF rapina costeira, por exemplo, se alimenta de peixe. E não está acabando para trabalhar que esse, mas esse tem, por exemplo, este acaba para construir cisninhos ao longo de costa e este acaba para dar alguma ideia, por exemplo, se doar nesse cisninho, por exemplo, este acaba para dar alguma ideia da quantidade de lixo que não tem na costa de Ilha de Sal. Ele, por exemplo, que esse lugar onde que este ninho tem mais lixo, normalmente esses ninhos tudo construído de rede de pesca ou plástico ou que coisa assim. Porque que esse lixo tu tinha mais tchau lá naquele lugar onde bocadinho que esse lixo lá, este acaba para pôr pedaço de plantas ou coisa assim, não sei nem. Então, por exemplo, tive um ano, por exemplo, não observa um adulto, com, por exemplo, com um pedaço de rede, por exemplo, uma roda na perna. Então, aquele, por exemplo, por exemplo, que fala muito sobre lixo, por exemplo, ali, uma grande ameaça também. E adoro, por exemplo, aves te aproveita aquela, por exemplo, para construir ninho, mas se eu vejo o bobo tem crias, por exemplo, pode ficar enrolado naquele ninho e te acaba por impossibilitar-se, por exemplo. Ou seja, naquele fase de desenvolvimento, da maneira que está a criar, aquele corda, por exemplo, alguma coisa enrolada, ele dá-te a ficar mais perto, ele te acaba por levar à morte, por asfixia ou alguma outra coisa. Mas a nível de Ilha de Sal, não tem cerca de 11 casal de guincho aí na sala, desde Santa Maria, Serra Negra, Palmeira. Pedra de Lume, se pode jogar mesmo para todas aquelas zonas.
1: Muito bem, não te agradeço mais uma vez, Maldini, e deixa só uma mensagem final e mando um grande abraço também para todas as famílias que acompanham esse programa especial de hoje.
0: Bom, também um abraço para todos os meus amigos, toda a minha família lá na casa, um abraço para a Ilha de Sal, no Protegendo as Naturezas. Não ser mais sustentável, não ser mais curioso em relação a nos biodiversidade não tem na Ilha de Sal. Não participa nas atividades, não tem atividade mesmo para proteger nos ambientes, seja organizado por comunidades, associações, não participa, não engajar, porque nós também, é ilha nossa, não deve fazer parte dele, então, é não saber.
1: Muito bem, obrigado, Maldini. Pessoal, então, siga esse conselho e um grande abraço. Até o próximo programa.

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Sintonia de RC de volta depois de ambiente em destaque ali na boa rádio comunitária de Espargos. Aquele abraço para bom dia. Nota de volta então para trazer o espaço convívio ali. Última parte deste espaço na boa rádio. Última parte da manhã RC ali na boa rádio comunitária. Aquele abraço bem especial, bom dia. Obrigada pela preferência, pela sintonia. Até meio-dia, a vou saber. Até meio-dia, seleção musical é bossa. Vou-te pedir uma música e nota toca. Hoje é quinta-feira que também fica na história, né? É para dali um João, início de Mundial 2026, primeiro Mundial na história que Cabo Verde participa. A partir de 6 horas da tarde, México, South Africa, África do Sul, da Ponta Petabri, esse Mundial de México, Canadá e América. E nós notas que segunda-feira, 3 horas. Então, nota ali uma boa, a partir de agora, até meio-dia, só para tocar música, sabe? Tinha mensagem na página de Manhã RC, na página de Alô Comunidade, Bobo de Música, de Boa Perfeita. Hoje não tem ali, para tudo nós ouvimos, queria estar especialmente para Boa, que te digo, votos de um bom dia trabalho, bom dia de fome, bom dia para Boa.

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2: Pois é, Cabo Verde está na Copa. Hoje não abri que as músicas de Cabo Verde na Copa. A partir de agora, deixa uma mensagem na página de manhã RC. 241-3855, também tem sempre vias para participar ali, uma boa rádio comunitária e diretamente da África Centro. Hoje eu estou a começar a ir para Dérito, escrevendo hoje, bom dia Fábio, um grande Alfa Blonde, Massada. Yeah!

0: Já Blaze Massada, sintonia da RC 11 e 18, a boa mensagem de Manoj, de Bob de Música de Boa Preferência, através de Rádio Comunitária de Espargos, até meio-dia, no Tali Sopa, toco a música, sabe, ali na Rádio Comunitária. Aquele abraço bem especial, bom dia, bom quinta-feira, no Tali Amor de Calcanhar, a sexta-feira, mais o fim de semana, esse quinta-feira de início de Copa, bola na casa, tchá, boa mensagem e nota, toco a boa música. 11 e 18, agora pedindo-nos ouvindo Félix, escreve-nos, bom dia Fábio, escreve música de Tina Turner, The Best.
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simple the best Lina Boa RC Tina Turner. Nota a seguir, uma boa agora é Samu Brito. Bom dia, Fábio. Bom trabalho para nós tudo com a música de Boss Mop. Nota a ficar então que é pedido de nós ouvintes Samu Brito. Samu, para boa, obrigada. Bom trabalho para boa. Mantenha ligado de manos de nessa sintonia de rádio comunitária. De Boss, um per de medo.

Enquanto respirar, sintonia então e de Rádio Comunitária de Espargos. Agora pedido no 20, nos 20, Carla, Crauvelho, Batalha, Gari, Minha Preta.

Minha preta, não te segui, Antónia Silva, olá, bom dia, Fábio, hoje um quero ouvir música de Nante Terra Boa, Josefa, feliz dia, tchau, tchau, dá para boa também, Antónia Silva, obrigada pela preferência, bom dia, não te fiquei de nada, Terra Boa, Josefa.

José, lhe pedido de nós ouvinte Antónia Silva, ele que diz música de Nan Terra Boa, José, e na boa rádio Curitária de Espargos. 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Desde, escreve-nos, bom dia Fábio, bom dia para tudo ouvinte, um creio ouvir música de Gary, sempre.

Boa música garantida na Rádio Comunitária de Espargos, não teria uma boa, e sempre a tema do Felipe Pedido de nós ouvindo Ayla Crovinato, Freitas, Leica ao Verde.

Boa, som é de RC, bom dia para boa, obrigada pela preferência. E já nos ganha F1 55. Não vi esse pedido de nós ouvinte. Ah, ele ali que faz especial. Não está que suco, escreveu-nos bom dia, Fábio. Não quero ouvir Nathaniel fora de mim. Pois é, obrigado de quem que tive de participar, obrigado de quem que tive de mandar-nos desde 8 horas pela manhã. Assim não fechei mais o número de manhã RC. Obrigada para tudo quem tive ligado e votos de um ótimo dia, de um bom quinta-feira. Tudo a correr durante toda essa quinta-feira. Daqui a nada não tem agenda de informações. Depois de lá para frente não tem a comunidade. E mais para frente não tem espaço de agenda 2, segunda edição e também programa de ouro. Quem tive Lima boa durante o momento, gosto de esperar que o Augusto de Estado de Lirigode, mas nosso foi Fábio Vaz. Noto ia para ali, aquele abraço e votos de sempre para tudo continuar a correr direito nesse dia de hoje. Até sempre.

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1: Cinturinha de rádio comunitária, vamos a avisos e anúncios a essa hora aqui na sua cinturinha amiga de 88.1 FM.
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1: Começamos então com este anúncio de Estradas de Cabo Verde. 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O acesso à rotunda estarão bloqueados a partir das 8h30, devendo os condutores utilizar as vias alternativas existentes. A Estradas Cabo Verde solicita o cumprimento da sinalização temporária da obra e agradece a compreensão e a colaboração de todos.
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1: 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Aproveite esta oportunidade para regularizar a sua situação fiscal junto da autarquia, beneficiando da isenção total de juros durante este período. 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Aproveite esta oportunidade para regularizar a sua situação fiscal junto da autarquia, beneficiando das isenções total de juros durante este período. 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As Estradas de Cabo Verde EPE informa que, devido às obras de reabilitação e melhoria da Estrada Nacional ENSL02, no troço Espargos-Palmeira, o trânsito estará condicionado na rotunda Enacol, na cidade de Espargos, Ilha do Sal, no dia 3 de junho de 2026. Os acessos à rotunda estarão bloqueados a partir das 8h30, devendo os condutores utilizar as vias alternativas existentes. Estradas de Cabo Verde solicita o cumprimento de sinalização temporária de obra e agradece a compreensão e a colaboração de todos. 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Assim, caro ouvinte, foi mais uma edição da Visa Anúncios aqui na sintonia de 88.1 FM. Pois é, obrigada pela atenção dispensada. A continuação do ódio será na sintonia da RC.
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1: Sintonia de rádio comunitária, vamos a avisos e anúncios a essa hora aqui na sua sintonia amiga de 88.1 FM.
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1: Começamos então com este anúncio de Estradas de Cabo Verde. Estradas de Cabo Verde EPE informa que, devido às obras de reabilitação e melhoria da Estrada Nacional ENSL02, no troço Espargos-Palmeira, o trânsito estará condicionado na rotunda de Nacol, na cidade de Espargos, Ilha do Sal, no dia 3 de junho de 2026. O acesso à rotunda estarão bloqueados a partir das 8h30, devendo os condutores utilizar as vias alternativas existentes. A Estradas Cabo Verde solicita o cumprimento da sinalização temporária da obra e agradece a compreensão e a colaboração de todos. 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A Câmara Municipal do Sal informa a todos os munícipes que foi prorrogado o prazo para o pagamento do IUP, Imposto Único sobre Património, com perdão de 100% dos juros, até o dia 30 de junho de 2026. Aproveite esta oportunidade para regularizar a sua situação fiscal junto da autarquia, beneficiando da isenção total de juros durante este período. 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Novamente, caro ouvinte, a Câmara Municipal do Sal informa todos os munícipes que foi prorrogado o prazo para o pagamento do IUP, Imposto Único sobre Património, com perdão de 100% dos juros, até o dia 30 de junho de 2026. Aproveite esta oportunidade para regularizar a sua situação fiscal junto da autarquia, beneficiando das isenções total de juros durante este período. 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As Estradas de Cabo Verde EPE informa que, devido às obras de reabilitação e melhoria da Estrada Nacional ENSL02, no troço Espargos-Palmeira, o trânsito estará condicionado na rotunda Enacol, na cidade de Espargos, Ilha do Sal, no dia 3 de junho de 2026. Os acessos à rotunda estarão bloqueados a partir das 8h30, devendo os condutores utilizar as vias alternativas existentes. Estradas de Cabo Verde solicita o cumprimento de sinalização temporária de obra e agradece a compreensão e a colaboração de todos. 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Assim, caro ouvinte, foi mais uma edição da Visa Anúncios aqui na sintonia de 88.1 FM. Pois é, obrigada pela atenção dispensada. A continuação do ódio será na sintonia da RC.
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1: Boa tarde, sejam bem-vindos. Mais uma vez aqui estamos através do programa A Hora do Milagre. Meu amigo e minha amiga, você que se encontra doente, eu quero falar com você que tem problemas seríssimos de saúde, ou você que tem alguém dentro de casa que está com problemas de saúde. Você que diz, olha, eu estou doente, sofro com vários problemas de saúde, eu já fiz várias consultas, eu já tomei vários remédios e a minha situação tem ido de mal a pior. Parece que as coisas na minha vida estão cada vez mais complicadas. Quanto mais eu luto pela minha saúde, pior fica a minha situação. E você quer ajuda, você quer uma mudança de vida. Você vai acompanhar aqui a história da Verônica. A Verônica, ela estava em uma carinha de rodas, estava doente, e ela foi curada. Ora, se ela nesta situação foi curada, e você que está aí? Talvez a sua situação não é de carinha de rodas, mas você é uma pessoa que tem várias outras doenças. Você tem problemas de dor de estômago, enxaquecas, dores de cabeça que não passa. Você tem problemas na coluna, você tem problema de tudo. Você tem problema em todo o seu corpo e você diz, eu quero ajuda. Acompanhe a história da Verônica e já voltamos.
2: Quando chega na igreja, estava com bastante dor. Problema na rim. Pedra na rim, que está fazendo muito dor, está fazendo inchaço. Na pé, dor na costa, dor na lado, dor riba de pinte de barriga. E ninguém podia, muito andava. Por fim, fica de inchaço, a volta preto. Lá, não fica que eu podia andar. Um dia, meio dia, me sinto um dor já que encantara num passo. Quando andar arrastado. Não consegui pôr o telefone, tinha amanhã vizinho, vai buscar na carro, trazendo para o hospital. Já me põe no hospital na carinha de roda. Eles dão uma inchação e me mandam para casa. Mantiga na casa, na mesma situação. E põe abrir a porta de minha casa, um taxista que abre a porta. Me entra arrastado e fica lá sentado. Fiquei ali antiga para pôr pão na cama. Eu já tinha aquela situação que já nunca poderia andar. Só dor. Depois, não continuo tomar comprimido, tomar remédio. Não continuo com aquela dor. Um dia, eu ouvi um testemunho na rádio. Depois, eu fico até a televisão na mesma hora para poder ver aquele testemunho. Quando não é aquele testemunho, eu disse, será? Que ela é a última chance da minha vida que ninguém quer aproveitar. Depois, não continua assim, bem para a igreja. Então, não está ficar lá. Mas aquela força de me louco, aquela hora, meu filho, aquela vontade, não tem. Mas para lá, levanta para mim, nunca tem. Depois, não continua naquela situação. Quando muda para a minha casa, o vizinho convida-me.

0: diferença na mim que nunca senti. Me sinta lá. Quando o pastor começa a pregar, danço, fica até chora. Sinto um leve. Como que alguma coisa se sai de mim. Me sinto bem. Cada vez que pregado, me chora. Eu choro. Depois, me fico lá sentado. Mas eu sinto mudança na minha mãe me tornar bem. De que continua naquela casa, porque lá sinto bem. Que as portas que me vai, eu sinto bem, o pior. Mesmo outro dia, sério, segunda. Bata-pê em prática tudo aquilo que ensinar, palavras de Deus. Tudo aquilo que dizer para fazer, ainda faz. Tem que arrepender de tudo coisa errada que eu faço. Tudo que eu faço. Tem que arrepender. Aquele dia eu chego a casa, no fim do vídeo, eu falo com Deus. Minhas coisas erradas. Minha caminha errada, que anda. Não estou na bem reunião. É um domingo. O pastor manda burquinha que tem problema, que crê, arrepende de ser pecado, vem para frente do altar. Vem para frente do altar. Entre tudo, tudo coisa errada. Ficar a pouco. Era teu. Tudo, quando eu digo, antes de sair de porta para fora, gente. Aquele peso que eu tinha, nem a ribanhoma, nem o coração, nem a cabeça, nem a mim. Gente, mudança, vai para casa. Bem, pois uma vida está falando de batismo na água. Batiza na água. Quando batiza na água, gente, coisa maravilhosa dentro de mim, que nunca senti. Alegre, paz, tranquilidade. E aqueles 5 anos síndrome, que 15 dias na igreja, eu dormi tudo aqueles 5 anos. Hoje, altar, representa a minha vida. Representa tudo para mim. Eu nunca te vive sem altar. Eu nunca te vive sem Espírito Santo. Porque sem Ele é me canado. Ele é tudo para mim. Tudo que eu nunca tinha. Que é mais precioso e antigo.
1: Se você quer falar conosco, nós estamos abertos através da SOS Espiritual, que é o 800-5001. Você que quer essa ajuda espiritual, você que desejava falar conosco, nós estamos aqui prontos através desta linha de ajuda para poder te ajudar. Se Deus, Ele curou a Verônica, Ele pode também curar você e libertar você de tudo o que tem incomodado a sua saúde. E daqui a pouco, às 19 horas, preste atenção, daqui a pouco, às 19 horas, nós estaremos determinando em todas as igrejas Universal do Reino de Deus a sua cura. Você que diz, o meu problema não é a saúde física, mas eu tenho problemas de saúde espiritual, saúde mental. Você anda com perturbações, você anda atormentado, anda com medo, você anda, olha, com pensamentos negativos e você não sabe como vencer tudo isso que tem incomodado a sua mente, o seu espírito, a sua alma. Da mesma forma, nós estaremos determinando que você seja livre, curado desse mal. Em todas as igrejas Universal do Reino de Deus, você é o nosso convidado. Você vai, vamos ao intervalo já, e eu quero que você deixe pronto o copo com água, que depois nós estaremos orando em seu favor, para que Deus venha dar saúde através dessa água. Até já.

0: 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Uma pausa no ritmo frenético da rotina, no peso das inquietações e dos dilemas, para iniciar uma semana de forma certa. 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Muitos carregam trajetórias de dor e sofrimento. Contudo, todos chegam com o mesmo propósito: encontrar uma solução. Aqui, cada encontro é um convite à introspecção sobre o cotidiano, os obstáculos no seio familiar, na carreira e na vida pessoal. São partilhados ensinamentos claros, desenhados para fortalecer quem os escuta, que permite encerrar os próximos dias com maior resiliência e segurança. Aqui, a palavra de Deus faz-se ouvir.
1: Através dessa palavra, se eu digo para você, traga alguém que está entre a vida e a morte, pode trazer, porque quando ela chegar aqui, ela vai ter vida, porque minha esposa estava entre a vida e a morte. Mas essa palavra deu vida para ela. Essa palavra ressuscitou, levantou, transformou. Se eu digo que a sua vida vai mudar, olhe para mim, senhor, senhora. Creia que a sua vida vai mudar. Porque não é o bispo Ameno que está a falar. É a palavra de Deus. A qual o bispo Ameno tem vivido dia e noite. E ela tem se cumprido na vida dele.
0: Falamos e somos ouvidos. Somos avivados interiormente. E quem está presente regressa a casa transformado.
2: Por acaso, me era uma pessoa um bocadinho mais assim, mais ferigada, mas tudo cuza para levar com o peito, essas coisas, mas agora, graças a Deus, está tudo mais tranquila, mais leve.
3: E hoje, uma equipe está saindo depois de ter participado.
2: Eu vim na Iarostoli, alegre, feliz. Sabe?
4: Ah, era tudo destruído, era na mão de treva, era na droga, na bebida, prostituição, porque prostituição tem pessoas que estão como vêm de corpo, não. Ora que você está transgredindo regra de Deus, ou que você está traindo Deus, é uma prostituição. Então está trocado de parceiros, sem. E Mogna da Flama estava perdida, nunca tinha noção do que era a vida, tudo destruído. Mas depois quem chega na casa de Deus hoje, não sabe o que crê, hoje não sabe que vive na pecado, fuge de pecado e começa a aconselhar as pessoas mesmo e dar testemunho daquilo que me eram antes e depois agora.
0: Numa sociedade cada vez mais turbulenta e incerta, as reuniões ao domingo tornam-se um porto seguro. Se também anseia por um instante de serenidade e clareza, participe neste domingo, às 9:30 da manhã, no Templo Maior, no Paiol do Coqueiro. Ou então, numa Universal mais próxima de si.
5: Onde quer que você nos escute, existe uma Igreja Universal, uma porta aberta, onde você pode encontrar a saída, a solução para todos os problemas que você esteja passando. Deus, Ele quer mudar a sua vida, Ele pode transformar a sua vida. Nós queremos e podemos ajudar você também a sair dessa situação. De Santo Antão a Brava, nós temos as igrejas universais espalhadas. Se você não sabe onde fica, você pode ligar para 850-01 e você será dado o endereço que fique mais perto. Se você sabe onde fica, vá até lá e com certeza você será ajudado. E eu quero lembrar que neste domingo, atenção, nós temos a concentração de fé e milagres, onde oramos por todas as áreas da sua vida, a vida, a sua saúde, a família, oramos pelo casamento, pela vida sentimental, oramos pela vida financeira, pela vida profissional e, acima de tudo, pela sua vida espiritual, que é a sua alma, que é o seu interior, para que você tenha uma paz verdadeira, uma paz que vem do próprio Deus. Domingo, 9:30 da manhã, em todas as igrejas Universal do Reino de Deus, você é o nosso convidado. Prepara o copo com água, daqui a pouco vamos orar, mas antes disso, você vai acompanhar a história da Sabrina, que tinha problemas de saúde e problemas espirituais, mas que na Igreja Universal encontrou a cura e o alívio para a sua alma. Acompanhe e voltaremos com a oração.
6: Meu nome é Sabrina, tenho 29 anos. E aos meus 12 anos já começaram-se os problemas. Eu tinha medo, não conseguia estar dentro de casa sozinha. Eu tinha que sair para a rua, sentia-me mais segura na rua. Sofria dor de cabeça constante. Todos os dias, à mesma hora, eu tinha essa dor de cabeça. E era um tormento. Então, fui com esse tormento andando ano após ano. E aos meus 16 anos, eu já estava grávida. Tive muitas complicações com a gravidez, estava sempre indo para o hospital, sempre tendo algum problema, até que eu tive a minha filha. E foi uma complicação para ela nascer também, porque eu tive tensão alta, eu estava toda inchada, tinham que colocar injeção, que era para pressão alta, para que nem eu nem ela morrêssemos. Então, com isso, eu fiquei uma semana com ela internada, estivemos lá e ela, depois de ir para casa, tivemos problemas porque a minha mama inchou-se, sofri de mal-olhado, porque aqui nem era problema físico, sofri de mal-olhado, a minha mama inchou-se, aparentemente tinha leite, mas não era leite que estava ali, só tinha pus lá dentro e ela mamou. E quando dei por ela, ela estava revirando os olhos, ela emagreceu muito, estava desidratada. Chegamos lá no hospital e já eu pensei que ela ia morrer nas minhas mãos. Tive que invadir a urgência porque não dava para esperar, que ela não estava bem mesmo. Então, quando chegamos lá, já colocaram um catéter para colocar o remédio na veia. Ela tomava Oralite 5 em 5 minutos porque estava muito desidratada. Eu tinha que estar 5 em 5 minutos a dar para ela, a injetar isso, a dar isso na boca dela, aliás, com uma seringa. E ela desceu o peso tanto, tanto, que foram procurar a veia até no pé, porque já tinham colocado numa mão e entupiu, colocaram na outra e entupiu. Então foram procurar no pé, nem veia encontravam nela. E eu, naquele desespero, com uma mama arrebentou em casa, furou e saiu aquele pus. A outra ficou inchada lá no hospital e foram rasgar-me essa mama no hospital. A minha filha estava, ligaram até a Algária para ela fazer todas as necessidades ali. Então ela fazia as necessidades como se fosse, ela fazia fezes como se fosse urina. Então a minha filha perdeu muito peso e ficámos ali. Os familiares iam, choravam. A minha mãe mesmo ia sempre e chorava, porque ninguém conseguia nos ajudar. Estávamos naquela situação e ninguém conseguia. Então os médicos decidiram rasgar a mama quando viram que não tinha leite, porque tentaram com uma bomba, disseram que era eu que não queria dar de mamar para a minha filha. Eles apertaram a bomba e saía leite realmente na bomba. Mas quando foram rasgar a mama, foram ver que não tinha leite coisa nenhuma, só tinha pus lá dentro. Foram tirar todo o pus, foram limpar, tirar tudo para fora. Parecia que já estava bom, o meu problema já estava resolvido, mas o problema, o pior chegava depois. O médico disse, se fosse só por tua filha, ias para casa. Mas por causa da mama, queriam deixar, mas eu implorei, porque eu não aguentava mais estar no hospital, já era muitos dias que eu já estava ali e eu ia para o hospital constantemente, eu não aguentava mais, então implorei. O médico deu uma alta, passou remédios e então fomos para casa. Eu tinha dor mesmo depois de tomar o remédio, de fazer os curativos, de já estar ficando tudo bem, eu tinha dor. Porque mesmo depois que fechou a ferida, fechou o lado que tinham rasgado, e estava a cicatrizar-se, eu tinha, todos os dias parecia que alguém batia pedra dentro da mama. E eu não conseguia estar bem, todos os dias era aquela mesma coisa. E quando eu fui para casa, eu tinha muitos problemas, porque eu tinha que lidar com a traição que eu sofri, que trouxe muita mágoa para mim. Eu sofri de depressão. Eu fiquei 3 dias que eu não tomava banho, porque eu não queria entrar na casa de banho, tirar a roupa para tomar banho e ver como é que eu tinha ficado, porque eu sempre fui uma adolescente muito vaidosa. E quando eu vi aquele estrago que tinha acontecido, então aquilo me colocou numa depressão profunda. Eu só queria estar num lugar quieto, escuro, sozinha. Eu tinha pensamento de suicídio. Eu planejava como eu ia tirar a minha própria vida, porque eu pensava, não tem mais sentido eu viver, porque eu estou assim, quem vai querer ficar comigo? Eu tenho uma filha, olha como eu fiquei, eu estava magrinha. Então eu pensava todas aquelas coisas e eu tinha só pensamentos destrutivos acerca de mim. Eu não acreditava em mim mesma, eu me achava incapaz, eu me sentia menos que as outras pessoas. Era uma dor que eu tinha na alma e ninguém conseguia me ajudar. Eu fiquei ali naquela depressão profunda, até que eu fui na igreja. Por causa de um convite que eu recebi, eu fui lá. E quando eu cheguei lá, então todos os obreiros, o pastor, todo mundo me ajudou. Me aconselharam, disseram o que eu tinha que fazer e eu fui praticando. A direção que eu recebia, eu fui praticando. E então acabou aquela dor. Acabou aquela dor que eu tinha na mama, eu não sentia mais, eu me libertei. Aquela mágoa foi embora. Eu consegui perdoar, porque eu não conseguia perdoar. Era um ódio de morte. Se eu pudesse, eu matava a pessoa. Porque eu não conseguia lidar com aquilo. Eu não sabia como lidar com aquilo. E aquela dor na alma que eu tinha também foi embora. Eu até que pensei que podia ter problemas com amamentar outra criança. Por causa do problema que eu tive com a mama, eu já amamentei mais 2 crianças, eu não tive problema nenhum. Além disso, eu que morava de favor, acabou morar de favor. Hoje, eu sou dona da minha casa. Eu não moro em casa de ninguém. Eu não moro de favor na casa de ninguém hoje. Hoje, Deus mudou minha vida completamente. Minha vida financeira era destruída. Eu não tinha condições de nada. Hoje, eu não digo que eu tenho tudo o que eu quero, mas eu tenho tudo o que eu preciso. Porque Deus me dá o que eu preciso. O Espírito Santo sempre me dá a direção. Ele tem vindo a me moldar, tem vindo a me ensinar como é que eu faço as coisas, como é que eu me dou com isso, com aquilo. E o Espírito Santo tem sido a minha base, ele é a minha base. Hoje Deus mudou todas as áreas da minha vida e é assim. Eu não preciso preocupar-me com nada, porque tudo está nas mãos dele. E hoje eu sou feliz porque eu tenho o Espírito Santo. Não por conta das outras conquistas, mas principalmente porque eu tenho o Espírito Santo. Ele é o motivo da minha felicidade, da minha alegria.
0: 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Ou também faz uma oração para o bom.
7: Neste momento, vamos unir a nossa fé. Vamos falar com aquele que tem o poder de nos abençoar, porque Ele é Deus.

Meu Deus, visita esta pessoa que ora neste momento conosco e que sofre, que geme de dor, deitada numa cama, num sofá, na sua casa, num hospital, talvez num carro, dentro do carro, indo ao hospital, voltando do hospital, e essa pessoa geme de dor, ela não aguenta mais, não só a dor física, mas essa pessoa que tem uma dor na alma, a dor espiritual, não aguenta mais essa angústia, essa tristeza. Meu Deus, tira esse sofrimento, liberta e abençoa esta pessoa. Nós consagramos esta água, que seja vida, que seja cura e que seja força para todos os que oram conosco. Sejam abençoados em nome de Jesus. Amém? E graças a Deus. Meu amigo, minha amiga, eu tenho certeza que esta oração da fé te abençoou e transforma a sua vida. Mas nos procure uma igreja universal mais perto de si. Nós estaremos te ajudando. Temos a nossa sede ali no Templo Maior, no Paiol do Coqueiro, na cidade da Praia. Você que mora lá na Praia, você pode participar lá. E de Santo Antão a Brava, como já havíamos falado. Na Ilha da Boa Vista, temos uma igreja na estrada principal do bairro Boa Esperança. Você pode participar ali. E aqui na Ilha do Sal, temos a Santa Maria, ao lado da Esquadra, uma igreja universal. Na Palmeira, atrás da padaria, temos uma igreja universal. E aqui nos Pargos, estamos atrás das Bombas da Shell. Você do IFH, Casa para Todos, Alto Santa Cruz, você que é da África Stenta, Xande Matias, Xande Fraqueza, Pedra de Lume, Palha Verde, você da Hortelã, Bairro Novo, enfim, todos os bairros aqui estão convidados. Eu tenho certeza que a sua vida vai mudar. Que Deus abençoe a todos. Ficamos por aqui e até a próxima.

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0: no time da gravação, queria assim.
1: Ah, nice. Dá para filmar tudo?
0: Já, a filmagem está pronta hoje.
1: Já, me ligou para o mundo. Quando eu vou te lançar esse álbum, pô?
0: Álbum de bom dia, exatamente.
1: Ah, está certo, está pronto.
0: Lançamento?
1: Já.
0: Já, bro. É hoje?
1: Hã?
0: Vou estar pronto.
1: Não, então comecei.
0: E bom, vou estar pronto?
1: Então, comecei.